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6: Partimos então para mais uma quinta-feira em nossas vidas. Hoje é dia 20.
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6: É isso aí, essa é a programação que você escolheu para esse dia maravilhoso. Ouça a gente também através da internet. Olha lá, segue a nossa página, vai lá, é www.liberdadeab.com.br. 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
6: Do meu lado aqui é a Gi, quero saber a dica do dia de hoje, Gi, manda.
10: Hoje eu tenho um truquezinho pra tirar sujeira, rabisco de lápis de cor, marca de mão aí das paredes.
6: Das paredes, mais uma, né? Porque no passado eu lembro que você trouxe outras dicas parecidas.
10: Ah, eu sempre trago várias dicas com o mesmo intuito, mas dicas diferentes, né? Porque às vezes uma não se adequa à realidade da pessoa, mas outra já se adequa, já é um ingrediente que a pessoa tem em casa, então cada um escolhe o jeito que quer fazer. O importante é solucionar o problema, né?
6: Vamos lá, primeira fofoca.
10: Então bora de fofoquinha, né? Eu sempre repito isso, porque eu sei que é o momento que vocês mais esperam desse programa. Eu tô aqui no Ofo Chique e a Virgínia abandona produtos de beleza e expôs o motivo na rede social. Eles fazem uns títulos tendenciosos, né? Eu já sei o que rolou aqui. A Virgínia tá em Madrid, né? Pra quem não sabe, é um pulo lá, um pulo cá. Enfim, tá lá com o Vini, né? E descreveu uma situação envolvendo uma mala cheia de produtos da sua marca de beleza. Inclusive, parece que tinha lançamentos lá. Na verdade, não lançamentos, né? Coisas que nem foram lançadas ainda. Enfim, ela contou que a bagagem ficou retida pela alfândega espanhola, né? A mala carregava diversos itens da empresa. Por isso, a aduana deverá calcular uma taxa antes de liberar o produto. Ou seja, ela vai pagar imposto dos próprios produtos dela, né? Felizmente, ela conseguiu recuperar parte ali dos lançamentos que ela tinha levado na viagem, né? Enfim, mas o restante ficou lá pra ela ter que pagar o imposto. Além disso, a empresária contou que conseguiu ficar apenas com um perfume, é isso, é o que temos, né? Ao comentar a retenção da bagagem, ela publicou uma legenda que brincou com a situação: vou ter que pagar pelos meus próprios produtos. Pois é, gente, isso aqui é perrengue de gente chique, né? Porque pobre não tem, o pobre ele não tá nem viajando de avião. Quem dirá ficar com uma mala cheia de cosméticos, né? De perfumes presa na alfândega.
6: Tá aí, a primeira fofoca já foi, daqui a pouquinho tem mais, vamos de música agora.

0: sensacional. Para você participar da nossa programação, é só enviar o seu WhatsApp. E a Gi daqui a pouquinho vai trazer a dica do dia de hoje, né, Gi?
1: Isso mesmo, um truquezinho para limpar a sujeira de mãos aí da parede, até mesmo de lápis de cor.

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1: 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Simbora.
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0: se vira aí nos 30, porque ó, Brasil não tá fácil pra todo mundo. Zezé Camargo completou aí 64 anos e se presenteou, gente. Se presenteou nada mais, nada menos do que com um jatinho de 30 milhões de reais. É isso mesmo. O Zezé completou no último dia 17, né, os seus 64 anos de idade e resolveu se dar de presente aí esse jatinho executivo. Ele comprou um Cessna 525, nem sei pronunciar aqui, JC2 Plus, tá? Que pousou em Avaré, no interior de São Paulo, onde ele comemorou a data com a família, né? A chegada da aeronave foi registrada pela Graciele Lacerda, mulher do sertanejo, né? O aniversariante chegou, disse ela ao mostrar o avião pousando, né? Depois publicou imagens do Zezé, admirando aí o novo bem, e brincou, olha, namorando o avião novo que acabou de comprar. Segundo estimativas de plataformas especializadas em compra e venda de jatos executivos, né? Modelos como esse Cessna 525 CJ2 Plus, né? Produzidos entre 2006 e 2014, podem custar entre 14 e 30 milhões de reais, né? O valor seria de acordo aí com o ano de fabricação e também as horas de voo, até 4 quilômetros por hora. A cabine tem assentos de couro, iluminação LED e ar-condicionado. É o que eu tô falando, quem pode, pode, né, gente? Eu não tô me dando nem a bicicletinha da loja da esquina usada de presente, quem dirá um jatinho de 30 milhões.
1: Daqui a pouquinho tem mais. 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Essa é a Liberdade FM. Pois é, chegamos ao fim de mais um bloco musical, mas espera aí, daqui a pouquinho, depois do intervalo, tem muito mais.
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6: 9:21.
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5: E assim vamos seguindo com o nosso programa por aqui.
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5: Essa é Liberdade FM, participe aí através do nosso WhatsApp. Já mandou seu zap pra gente? Ainda não, é 3468-1200. DDD é 66 pra você que tá fora. As fofocas e as informações não param. Manda mais uma, Gi.
7: Vamos continuar então, né, Fernando? Com aí o quanto as sertanejas mulheres estão ganhando, né? Aí de cachê, Maiara e Maraísa. Se elas fizerem 10 showzinhos, meus amores, são quase 8 milhões de reais, né? Quando o assunto é cifra alta, Maiara e Maraísa também faz bonito. A dupla recebeu 784 mil reais por apresentação, viu? Nos festejos juninos da Bahia de 2026. No total, foram 10 shows realizados, né? Entre

0: dia 31 de maio e o dia 21 de junho. E se a gente somar essas 10 apresentações, renderam 7,8 milhões, ou seja, 7 milhões e 800 mil reais a dupla, né? Segundo dados também do Portal da Transparência. Próximo nome que eu tenho aqui na lista é a Mari Fernandes, né? Que também entrou pra essa lista milionária que a gente tem aqui no Ofuxico. A Mari fecha a seleção aí com um cachê que também impressiona, né? A cearense recebeu 500 mil reais por uma apresentação no São João do Caruru, né? Do Caruaru, gente. São João do Caruaru, né? Segundo o Portal da Transparência dos Festejos Unidos de Pernambuco. A cantora vai ser atração especial do Country Beat também no dia 21 na festa do Peão de Barretos, né? Assim, e meio a rodeios, músicas e multidões, as feminejas mostram que o sertanejo feminino virou também aí um dos negócios mais lucrativos da música brasileira. Gente, é muito dinheiro. Eu não consigo nem sonhar, imaginar quanto que não é de dinheiro isso, né? Eu acho que vocês que estão me ouvindo também.
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0: Babados e fofocas na sua quinta-feira. Daqui a pouquinho tem a dica da Gi.
1: Truque bem legal e diferentão pra gente conseguir limpar a marca de dedo aí das paredes e até mesmo lápis de cor se alguma criança andou rabiscando aí na tua casa.

0: 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Vamos aproveitar junto cada momento desse dia. Simbora!
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0: E é isso, né? Por aqui a programação mais gostosa do seu rádio. Não para. Vamos lá, chegamos ao final de mais uma hora do Babados e Fofocas e agora é a hora da dica. Manda aí, Gi.
1: Bora então pra nossa diquinha do dia. Como tirar mancha de dedo, de lápis, de cor da parede? É muito simples, gente. Gente, ó a dica. Qual que é a dica, Gi? A criança riscou a parede pintada com lápis de cor, ou a parede ficou cheia de marquinha de mão, de dedo, perto do interruptor. Não tem jeito, né? Quem tem criança acaba acontecendo. Até com a gente adulta, às vezes acontece marca de mão, né? Porque casa com criança não seria diferente. Isso é até pior, né? Você vai pegar um pedaço de miolo de pão francês dormido, tá? E bem denso assim. É, o pão fresquinho, ele não vai ter aquele miolo assim denso pra gente fazer isso, não. Um pão amanhecido. Você tira o miolo dele, faz uma bolinha, firmando ali com os dedos e esfrega na parede como se fosse uma borracha, literalmente, tá? Isso vai funcionar porque o miolo do pão tem uma textura glúten viscosa que funciona como um imã pros pigmentos de grafite, de cera, de gordura, né? E remove a sujeira da tinta sem descascar a parede, diferente de uma borracha tradicional, tá? Então você vai usar o miolo do pão amassadinho como uma borracha e vai ter as suas paredes limpinhas de novo.
0: Ótima dica pra dona de casa, principalmente pra quem tem muita criança em casa.
1: Com certeza, Fernando. Diferentone que funciona, é o que importa.
0: Até amanhã.
1: Até.
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0: 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Onde quer que você esteja, você está muito bem sintonizado em 104.9. Nosso muito obrigado aí pelo seu carinho.
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Você sabe que uma das maiores injustiças que você pode cometer contra si mesmo é comparar sua caminhada com a caminhada de outras pessoas. Você olha para alguém que parece estar mais adiante e começa a acreditar que está atrasado no tempo. Você observa as conquistas dos outros e passa a diminuir tudo aquilo que você já conseguiu. Mas existe uma verdade que não pode ser esquecida. Nem todo mundo começou no mesmo lugar, cara. Algumas pessoas iniciaram a caminhada com apoio, com oportunidades e caminhos preparados. Outras precisaram abrir a própria estrada, superar dificuldades e carregar responsabilidades desde muito cedo. Enquanto alguém pode ou pôde correr, talvez você tenha precisado caminhar com cuidado. Isso não faz de você uma pessoa menos capaz. Apenas significa que sua trajetória possui desafios diferentes. Nas redes sociais, a gente enxerga resultados, mas raramente a gente conhece toda a história. A gente vê conquista, mas você não acompanha as noites de preparação daquela pessoa. A gente vê o sorriso, mas você não sabe quantas lágrimas vieram antes. Por isso, comparar os bastidores da sua vida com a vitrine de uma outra pessoa sempre pode produzir uma visão injusta. Inclusive, qual é a garantia de que tudo aquilo que você está vendo na rede social é realmente de verdade? Cada pessoa tem seu próprio tempo. Há quem descubra cedo o que deseja fazer e há quem precise experimentar diversos caminhos. Alguns alcançaram estabilidade rapidamente, outros demoram mais, mas constroem bases mais fortes. A velocidade, ela não determina o valor de uma conquista. Chegar depressa não significa estar preparado, assim como avançar lentamente não significa fracassar. Em vez de perguntar por que ainda não chegou aonde alguém já está, observe primeiro a distância que você percorreu desde o seu começo, né? Das dificuldades que você enfrentou, das vezes em que precisou recomeçar e dos dias em que você continuou mesmo sem motivação. Talvez você ainda não esteja no lugar desejado, mas certamente já não está no mesmo ponto de antes. Não transforme a vitória dos outros em motivo para se sentir derrotado. Use-a como inspiração e como prova de que também existem possibilidades para você. A conquista de outra pessoa não ocupa o espaço reservado à sua. A vida não é uma corrida com apenas um vencedor. Valorize os seus pequenos avanços, um hábito melhorado, uma decisão tomada, uma conta paga, uma preocupação vencida ou um novo aprendizado também representam um progresso. Nem toda vitória recebe aplausos, mas isso não diminui a sua importância. Continue trabalhando, aprendendo e acreditando, respeite o seu ritmo, mas não use o tempo próprio como desculpa para poder permanecer parado. Caminhe dentro das suas possibilidades e faça hoje um pouco melhor do que você fez ontem, tá? E ó, para de medir a sua caminhada pela velocidade de quem começou em outro lugar, com outras possibilidades e ajuda de pessoas. Compare-se apenas com quem você era antes. O seu caminho possui curvas, pausas e desafios que pertencem somente à sua vitória. E à sua história também. Talvez você não seja mais rápido, mas você continua avançando. E quem avança com perseverança, mesmo lentamente, também chega.

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0: Música boa pra você é aqui na nossa programação.

Daqui é uma atrás da outra, menos intervalos, mais música boa, muita informação do Brasil e do mundo, muitos alôs também. Vai mandando seu WhatsApp aí pra gente. Aqui você fica muito bem informado e ouvindo a melhor programação musical. E a música não para. Vamos lá.

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Vamos aproveitar junto cada momento desse dia. Simbora!

0: Porque por aqui a nossa programação não pode parar. Você tá curtindo aí a melhor programação musical do seu rádio. É hora de mandar alô. Deixa eu ver quem tá mandando WhatsApp. O WhatsApp bombando como sempre. Meu amigo Emerson tá na sintonia. A minha amiga Felicidade também tá junto com a gente. A Francisca Maria, obrigado pelo carinho. O Kaique, a Camille Alves. E o Diego também tá acompanhando o nosso programa aí. Tá pedindo um modão aqui. Vamos colocar na programação pra você, Diego. Aquele abraço. Liberdade FM. Gente, não sai daí não, viu? Na sequência tem mais trilha sonora pra você.
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5: 9:56.
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5: 9:57.
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0: E atenção, galera, o dólar caiu e a bolsa voltou a subir. O dólar comercial, ele registrou, é o que está dizendo aqui a matéria, uma queda e chegou à faixa de R$5,16. Já a bolsa brasileira avançou mais de 2%, interrompendo aí uma sequência de 11 pregões em baixa. Ações da Petrobras, por exemplo, e também da Vale, ajudaram na recuperação.
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0: Respira fundo aí, curte o que vem agora, porque é só música boa.

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1: E música boa pra você aqui na Liberdade. Sempre bom, inclusive, saber que você tá aí do outro lado, acompanhando a gente pelo seu rádio. Obrigado, viu? Ou pelo aplicativo, ou pelo celular, né? Esteja você na tua casa, no teu carro, no seu trabalho. Nós agradecemos e muito a sua audiência. Vamos lá, música não para.
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maravilhoso e que dia sensacional, porque você tá aí acompanhando a nossa programação. Nosso muito obrigado pela sua audiência. É muito bom saber que tem assim, ó, um monte de gente ouvindo a gente por toda a cidade. Obrigado pelo carinho, muito obrigado pela sua sintonia. Vamos nessa, a música não para.

0: 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A sua trilha sonora diária, 24 horas por dia. Vamos lá, música não para.
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Muito bom saber que você está acompanhando o nosso programa, coisa boa. Hora de mandar alô, meu amigo Antônio tá na sintonia. Aline Alves também tá acompanhando a gente. A Silvia também, o José Santos, o Padua também tá acompanhando a gente, o Laércio, a Leda Maria, Emília Santiago, Raimundo e a Juliana Oliveira. Muito obrigado, viu, pelo carinho e pela audiência de vocês. Daqui a pouquinho a gente manda mais alô. Liberdade FM, nós estamos encerrando mais um bloco. Mas espera aí, daqui a pouquinho, depois do intervalo, eu tô de volta, é rapidinho. Inclusive, tem recados especiais dos nossos

0: patrocinadores pra você que tá aí acompanhando a nossa programação. Pera aí.
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6: Água Boa,
5: Mato Grosso,
6: Brasil. 10:10. 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
6: 10 e 11.

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1: 10h22.
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1: 10h24.

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2: 10h40.
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8: Liberdade FM. 10h41.

Mais uma história de um casal que não deu certo. 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E adivinha, amor, de quem eu tô falando? Casaram ontem e já estão se separando.

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3: Tá na Liberdade. 10h59.
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Boa noite, meu amigo, minha amiga. Que bom ter você aqui com a gente. Eu sou Jorge Ventura e este é o Songs by Night, o seu refúgio, o seu oásis de serenidade nestas horas que avançam. É sempre uma alegria imensa poder compartilhar este tempo tão especial com cada um de vocês. Sabe, a vida corre, os dias são cheios, e é na quietude da noite que a gente encontra um espaço para respirar, para sentir, para se reconectar. E é exatamente isso que propomos aqui no Songs by Night. Um abraço, um carinho em forma de som. Queremos ser a sua companhia, a voz amiga que te envolve, que te acolhe, que te inspira. Nesta primeira parte do nosso programa, vamos deixar a música nos guiar, nos levar a lugares de paz e reflexão. Vamos mergulhar em histórias que tocam a alma, em mensagens de otimismo, em palavras que celebram o amor e a beleza da vida. Porque o Songs by Night é mais que música. É afeto, é conexão humana. É a fé que nos move, a poesia que nos encanta e o folclore que nos lembra das nossas raízes. Então, relaxe. Deixe a sua mente tranquila, o seu coração aberto. Permita-se sentir cada nota, cada melodia. Porque cada canção aqui é escolhida com um propósito. Tocar você de uma forma única. Te oferecer um momento de pura emoção e esperança. E para começar essa jornada, essa nossa viagem sonora, eu preparei uma canção que fala muito sobre encontrar abrigo, sobre a importância de ter alguém para te ouvir. Uma melodia que é um verdadeiro abraço musical. Prepare-se para sentir a profundidade de Hear You Me, de Jimmy Eat World. Uma canção que nos lembra que não estamos sozinhos, que há sempre um ombro, uma voz, uma melodia pronta para nos acalmar.

noite, meu amigo, minha amiga. Que bom ter a sua companhia nesta parte inicial do Songs by Night, seu refúgio de serenidade aqui na rádio. Eu sou o Jorge Ventura e é sempre um prazer enorme poder compartilhar esses instantes, essas histórias e, claro, a música que nos conecta e abraça a alma. Nesta nossa primeira parte do programa, quero convidar você a um momento de reflexão, de fé. Um instante para acalmar o coração e sentir a presença que nos ampara. Vamos ouvir juntos uma mensagem que nos chega através dos séculos. O Salmo 16. Protege-me, ó Deus, pois em ti me refugio. Digo ao Senhor, tu és o meu Senhor. Não tenho bem nenhum além de ti. Quanto aos santos que há na terra, são eles os notáveis em quem está todo o meu prazer. Multiplicar-se-ão os sofrimentos dos que correm atrás de outros deuses. Não derramarei as suas ofertas de sangue, nem tomarei os seus nomes nos meus lábios. Senhor, tu és a minha porção e o meu cálice. És tu que garantes o meu futuro. As divisas caíram para mim em lugares agradáveis. Sim, tenho uma bela herança. Bendirei o Senhor que me aconselha. Até de noite o meu coração me ensina. Tenho sempre o Senhor diante de mim. Com Ele à minha direita, não serei abalado. Por isso, o meu coração está alegre e a minha alma exulta. O meu corpo também repousará seguro, porque tu não me deixarás na sepultura, nem permitirás que o teu santo sofra decomposição. Tu me farás conhecer a vereda da vida, a alegria plena da tua presença, o eterno prazer à tua direita. Que estas palavras tão antigas e atuais possam encontrar eco em seu espírito, trazendo a paz e a esperança que buscamos. E seguimos nossa jornada com mais uma canção que vem para tocar a sua alma aqui nos Songs by Night.

Boa noite, meu amigo, minha amiga, que nos acompanha aqui no Songs by Night. Que delícia estar com você, sentindo essa conexão que transcende o tempo, que abraça a alma. É um privilégio compartilhar esses momentos de reflexão, de música que acalma, que inspira. A vida, às vezes, nos pede uma pausa, não é mesmo? Um respiro, um instante para absorver o que foi dito, o que foi sentido. E aqui, nesse nosso cantinho, a gente entende bem isso. Cada história, cada recado, cada poesia que chega até nós é um pedaço da sua essência. E é com essa essência, com esse carinho que nos une, que a gente vai fazer uma pequena pausa agora. Mas é só um instante, viu? É só pra gente reorganizar as emoções, tomar um fôlego. Logo, logo, Jorge Ventura volta com mais canções, mais histórias, mais afeto pro seu coração. Não se afaste, não, porque a nossa jornada está apenas começando. Essa primeira parte do programa foi só um aquecimento pro que vem pela frente. Logo mais, a gente continua tecendo essa teia de sentimentos, de otimismo, de amor. Um abraço apertado, mas leve, para você. A gente volta já já, com mais Songs by Night, com a nossa canção que embala a alma e o nosso aconchego particular. Permaneça conosco. A melodia continua, a história prossegue.

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2: 11:26.
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2: 11:27.
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4: Boa noite, meu amigo, minha amiga. Que bom ter você de novo com a gente. Estamos de volta para a segunda parte do Songs by Night. E meu coração se enche de alegria por essa nossa conexão, esse nosso abraço à distância. É um presente poder compartilhar esses momentos com você, sabe? A vida, com suas idas e vindas, nos ensina a valorizar o que realmente importa. O afeto, a presença, a certeza de que somos únicos e importantes para alguém. E é exatamente essa a essência que buscamos aqui. Um porto seguro para a alma. Um lembrete de que o amor é a força mais poderosa que existe. E falando em amor, em realeza de sentimentos, prepare-se para uma viagem musical que tocou fundo em 1997 e continua a emocionar. Uma voz que acaricia, uma melodia que embala. Para você, com todo o carinho do mundo, a inconfundível Sade e a eterna Your Love.

Mas dessa nossa conexão, um porto seguro. Um abraço apertado no meio da sua noite. É sempre uma alegria imensa ter você aqui, dividindo esses momentos de serenidade, de reflexão, de pura emoção através da música e das palavras. Em cada nota, em cada verso, a gente busca tocar o coração, não é mesmo? Fazer com que você se sinta compreendido, acolhido, como se estivéssemos bem pertinho, só nós dois. E é com esse carinho que chegamos a esta segunda parte do nosso Songs by Night. Um momento que a gente reserva para ouvir o que vem de dentro, o que pulsa na sua alma. Recebo tantas mensagens lindas pelo nosso WhatsApp do coração. E hoje, eu queria compartilhar uma que tocou profundamente aqui. Um pedacinho de poesia que um de nossos ouvintes, com todo o carinho, nos enviou. É uma prova de que a beleza está em cada gesto, em cada palavra que a gente escolhe para expressar o que sente. Vamos juntos? Em cada estrela, um brilho, um olhar. Em cada suspiro, um sonho a sonhar. A vida tece fios, pontes de luz. Unindo corações que a fé conduz, que a melodia embale o teu ser e a esperança te faça florescer. Que lindo, não é? Uma simplicidade que carrega uma verdade tão grande. É exatamente isso que buscamos aqui. Essa capacidade de ver a luz mesmo quando o céu parece nublado, de sonhar e acreditar que o amanhã sempre pode trazer novas flores. Agradeço de coração a quem nos enviou essa pérola. Seu carinho é o combustível que nos move, que faz do Songs by Night um lugar tão especial. E você que nos ouve, saiba que também está tecendo esses fios de luz com a gente. Que a esperança, como diz a poesia, continue te fazendo florescer. Fique conosco, que a nossa noite está só começando e ainda temos muitas emoções para compartilhar.

Boa noite, meus queridos ouvintes. Que bom ter você aqui com a gente nesta nossa jornada de afeto. Chegamos ao fim desta segunda parte do nosso Sons by Night. E antes do nosso rápido intervalo, um abraço especial a todos que trabalham incansavelmente nesta noite, cuidando, zelando, para que tudo funcione. Vocês são a luz que brilha. Agradeço imensamente a sua companhia, a sua sintonia, que faz deste programa um verdadeiro porto seguro, um espaço de acolhimento e otimismo. Fique conosco, aproveite esse tempinho e já voltamos com mais músicas que abraçam a alma e histórias que tocam o coração. Volto rapidinho, tá bom?

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2: 11:47.
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2: 11:47.
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5: Boa noite, meus queridos e queridas. Que bom ter você de volta aqui no Songs by Night. Estamos de volta, sim, para nossa terceira parte do programa. E meu coração se enche de alegria por saber que você está aí, pertinho, me acompanhando nessa jornada de afeto e boas energias. Nessa parte, a gente convida você a reservar um tempinho só para si. Um momento de autocuidado, de carinho com a sua própria alma. Porque sabe, a vida às vezes nos puxa para tantos lados que esquecemos de olhar para dentro, de ouvir o que o nosso coração realmente precisa. E é exatamente isso que a música faz. Ela nos lembra de quem somos, do que sentimos e nos abraça. Prepare-se para uma canção que fala diretamente a esse sentimento, a importância de amar, de se permitir ser amado e de valorizar cada conexão. É um convite para você sentir, de verdade. Vem com a gente, porque agora, com muito carinho, vamos ouvir Lucas Graham e a linda Love.

daquelas que acalmam a alma e fazem a gente viajar sem sair do lugar. Boa noite, meu querido ouvinte, minha querida ouvinte. Que bom ter você aqui comigo, nessa nossa terceira parte do Songs by Night, seu refúgio de serenidade. Sabe, em meio a tanto barulho, tanta informação que chega até a gente, é fácil se perder um pouco, não é? Por isso, no nosso autocuidado hoje, eu queria te convidar para um momento de offline consciente. É um convite para a gente se permitir uma pausa de verdade, sabe? Desconectar um pouquinho das telas, das notificações constantes e simplesmente estar aqui, agora, com a gente mesmo. Sentir a música que te embala, a brisa suave, é uma chance de reduzir essa fadiga mental que o excesso de tudo pode causar, de reencontrar a calma, de se reconectar com o que realmente importa no momento presente. É um carinho com a nossa mente, com o nosso coração. Afinal, a vida é feita desses pequenos, grandes instantes de presença, de amor por nós mesmos. E nesse clima de reencontro, de carinho com a gente, que tal a gente refletir sobre o que queremos cultivar neste ano de 2026? Fique comigo, porque a melodia que vem agora é um abraço para a alma. Preparei uma canção que vai te envolver e te lembrar que você é especial.

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noite, meus queridos amigos do Songs by Night. É sempre um privilégio compartilhar esses momentos de afeto e reflexão com cada um de vocês. Sinto essa conexão única que nos une, sabe? E assim, suavemente, chegamos ao final desta terceira parte do nosso encontro. Mas calma, é só um pequeno respiro, um abraço apertado antes de uma breve pausa para os nossos comerciais. Não saia daí, viu? Porque a próxima parte do programa, ah, essa está mais que demais, recheada de emoções e carinho, preparada com todo o meu coração para você. Eu volto já já. Fica

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3: Meia-noite e seis minutos.
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0: Meia-noite e 7 minutos.
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0: 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Meia-noite e 8 minutos. 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
0: Meia-noite e 9 minutos.

Boa noite, meu querido, minha querida. Que alegria ter você de volta aqui no Songs by Night. Eu sou Jorge Ventura e é um prazer imenso, uma honra mesmo, te acompanhar nessa nossa jornada de afeto, onde a gente celebra a vida, o amor e a esperança. Estamos de volta para a nossa quinta parte. E olha, a noite ainda reserva muitas emoções, muitos abraços em forma de canção. Já já, prometo que teremos uma história daquelas que acalmam a alma. Um carinho para embalar o seu sono mais tarde. Mas agora, para a gente começar essa parte com o coração batendo forte, com aquela sensação boa de que o amor está no ar, prepare-se. Porque o que vem agora é pura emoção, um convite para sentir intensamente. Com a voz marcante da Ellie Goulding, vem aí Love Me Like You Do.

Boa noite, meus queridos amigos, minhas queridas almas. Que bom ter você aqui, pertinho de mim, nessa nossa quinta parte de Sons by Night. É sempre uma honra, um privilégio sentir essa sintonia, essa jornada de afeto que construímos juntos, noite adentro. Sabe, a vida é feita de momentos, não é? E em cada um deles, por mais simples que pareça, existe uma beleza escondida, uma lição, uma centelha de amor. Às vezes, a gente se encontra em encruzilhadas, com o coração apertado, sem saber que direção tomar. Mas é nessas horas, justamente nessas horas, que a gente precisa se lembrar da força que mora dentro da gente. Aquela chama que nunca se apaga, mesmo quando o vento sopra forte. É a nossa fé, a nossa esperança, a capacidade de enxergar que, depois de qualquer tempestade, o céu sempre se abre. Não importa o que você esteja vivendo, eu quero que você saiba que há um lugar seguro, um abraço invisível, uma melodia que acolhe. Essa é a essência do nosso encontro, a promessa de que juntos podemos encontrar a serenidade, a paz. E é pensando nisso, nessa entrega suave, nesse carinho que nos une, que eu te convido a fechar os olhos por um instante e se deixar levar. A próxima canção é um convite para o seu coração, para que ele se liberte, se acalme e sinta toda a ternura que a música pode oferecer. Que ela seja o seu porto seguro, o seu afago, a sua história de ninar. Fique comigo.

Boa noite, meus queridos. Que privilégio ter a sua companhia aqui na Songs by Night. Chegamos ao finalzinho desta quinta parte do nosso programa. E cada momento com você é um presente, um afeto que a gente troca. Não importa onde você esteja neste instante, é a sua presença que dá sentido a tudo isso, que faz a música abraçar a alma e a gente se sentir mais perto, mais humano. Vamos para um breve intervalo, mas não se afaste. Eu volto logo logo com mais histórias, mais emoções e a certeza de que a vida é um poema. Um beijo na alma e até

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1: Meia-noite e 31 minutos.
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1: Meia-noite e 31 minutos.
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4: Boa noite, meus queridos amigos da alma. Que alegria imensa estar de volta com vocês, aqui no nosso refúgio de serenidade, o Sons by Night. Eu, Jorge Ventura, sou sogra.

gratidão por essa sintonia que nos une. Estamos entrando agora na nossa sexta parte do programa. E cada momento aqui é feito para você, para sua história, para abraçar seu coração. Daqui a pouco temos um conto noturno especial, daqueles que tocam a gente lá no fundo, que inspiram e fazem a gente enxergar a beleza em cada detalhe da vida. Mas antes, que tal a gente se entregar a uma melodia que é puro sentimento? Uma canção que fala de um amor profundo, um desejo que se eterniza no peito. Prepare o coração, porque vem aí, para nos embalar nesta noite de afeto, o Kid Abelha com a inesquecível Como Eu Quero. Fica comigo, a noite é só carinho.

Boa noite, meus queridos amigos. Que delícia ter a sua companhia mais uma vez aqui no nosso Songs by Night. Estamos juntos já na nossa sexta parte do programa e cada momento é um presente, não é mesmo? A vida às vezes nos surpreende com caminhos tortuosos.

sonhos, mas também nos presenteia com paisagens de tirar o fôlego. E é nesses instantes de respiro, de contemplação, que a gente percebe a beleza de cada jornada, a importância de cada passo. Sabe, o coração humano é um universo de emoções. Abriga alegrias imensas, mas também guarda as cicatrizes de algumas dores. E está tudo bem. É essa a riqueza, a profundidade do nosso ser. Não precisamos ter todas as respostas. Basta sentir, acolher o que vem e confiar que a luz sempre encontra um jeito de brilhar, mesmo nas noites mais escuras. Que você possa encontrar essa luz dentro de você, nessa noite tão especial. Um convite, então, para você se permitir deixar a melodia invadir a alma e, quem sabe, despertar um novo olhar para o amanhã. Mais uma canção, cuidadosamente escolhida, com todo o carinho, para abraçar o seu coração. Fique com a gente. A música nos chama.

ter você aqui comigo, nessa nossa conversa que abraça a alma. Como está sendo essa jornada de afeto para você, meu amigo, minha amiga? Espero de coração que esteja encontrando um pouco de paz, um pouco de inspiração nessa nossa sintonia. A gente segue por aqui, na nossa sexta parte do programa. Mas agora é hora de uma pequena pausa. Um respiro, pra gente voltar já já, com mais histórias, mais poesia e, claro, mais carinho pra embalar sua noite. E se você já está se aconchegando para dormir, com o Songs by Night fazendo companhia, que sua noite seja de sonhos

0: Voltamos já.
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4: Meia-noite e 53 minutos.
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4: Meia-noite e 53 minutos.
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8: Boa noite, meus queridos amigos e amigas da alma. Estamos de volta. Que bom ter você aqui com a gente, firme e forte, neste nosso cantinho de afeto, na sétima parte do Songs by Night. É sempre um prazer imenso sentir essa conexão que nos une, sabe? Essa troca de energias, de emoções, que só a música e as boas histórias conseguem proporcionar. Cada um de vocês é único, e é por isso que cada momento aqui é especial. Pensado com carinho. Eu sou Jorge Ventura e daqui a pouquinho, ainda nesta parte do programa, vamos abrir o coração para aqueles recadinhos cheios de emoção que vocês mandam, viu? Mas antes, prepare o seu coração, relaxe a alma e deixe-se levar pela melodia que vem agora. Uma canção que fala de nós, da vida e de como o amor se manifesta em cada um, no seu tempo, no seu jeito. Vem com a gente.

by Night. Chegamos à nossa sétima parte e o coração aqui do Jorge Ventura está sempre aberto, acolhendo cada um de vocês como se fosse o único no mundo. É essa a nossa jornada de afeto, não é? A gente se conecta, a gente se encontra nas histórias, nos recados cheios de emoção que chegam por aqui. É lindo ver o amor se manifestar, seja num pedido de desculpas, numa declaração de amizade, ou, como ouvi outro dia, um ouvinte que mandou uma mensagem linda se declarando para alguém especial. O amor, ah, o amor é a força mais bonita que existe, capaz de curar, de unir, de transformar. E é com esse sentimento que a próxima canção chega, para abraçar sua alma, aquecer o seu coração e te lembrar que você nunca está sozinho. Essa melodia é um presente, oferecida a todos vocês que fazem parte desta grande família dos Songs by Night. Sinta-se abraçado, sinta-se amado.

Boa noite, meu querido ouvinte, minha querida ouvinte. Que alegria, que satisfação ter você aqui, pertinho, nessa jornada de afeto que é o Songs by Night. Eu sou Jorge Ventura e cada voz, cada coração que nos acompanha faz desse programa um momento único, especial, só nosso. É sempre um privilégio poder compartilhar esses instantes, essas canções que abraçam a alma e essas histórias que nos conectam, que nos fazem sentir tão próximos, não é mesmo? Estamos chegando ao final de mais uma parte especial do nosso programa, a sétima parte. E me diga aí, você está gostando? Tenho certeza que sim, porque preparamos tudo com muito carinho, com muita verdade. Daqui a pouquinho, a gente faz uma pequena pausa para os nossos parceiros comerciais. Mas não se preocupe, é rapidinho. Eu e a sua boa companhia já voltamos, com mais canções que curam, mais poesia que inspira, mais reflexões que tocam fundo e nos fazem celebrar a vida. Fique com a gente, não

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3: 1:12.
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3: Liberdade. 1:12.

Boa noite, amigos e amigas da Songs by Night. Estamos de volta para mais um pedacinho da nossa noite. E que bom ter você aqui comigo, me fazendo companhia. É na quietude, no silêncio, que a gente se encontra, não é? E se por acaso o seu coração anda meio apertado, meio aflito, quero que saiba que está tudo bem. Respire fundo, permita-se sentir. Lembre-se que cada fase, cada emoção é um verso na sua história. E todas elas, juntas, formam a melodia única que é a sua vida. Aqui, você não está sozinho, jamais. Somos um elo de afeto, de carinho, nesta que é a oitava parte do nosso encontro. E falando em união, em almas que se entrelaçam e se tornam uma só, a próxima canção é um abraço sonoro, uma melodia que transcende o tempo e celebra o amor mais profundo. Vem comigo que a gente vai se emocionar com essa pérola. Prepare-se, porque vem aí pra aquecer a sua alma. To Become One, das Spicy Girls.

Boa noite, meu querido ouvinte, minha querida ouvinte. Que bom ter você aqui com a gente nesta oitava parte do Songs by Night. É sempre um privilégio compartilhar esse momento de serenidade, de reflexão, um verdadeiro abraço para a alma. Nesses instantes,

noites em que o coração se acalma, a gente percebe a importância de cultivar a paciência, sabe? De entender que cada experiência, cada espera, cada pequena dor tem um propósito, um convite para o nosso crescimento, para a nossa fé. A beleza está em aceitar o fluxo da vida, em confiar que o amor maior sempre nos guia, mesmo quando a gente não vê o caminho.

Boa noite, meu amigo, minha amiga. Que bom ter você aqui comigo, nessa nossa conversa que sempre acende uma luz no coração. É sempre uma honra, uma alegria imensa poder compartilhar esses momentos de afeto, de melodia, de paz. Eu sinto que cada um de vocês é único. E essa conexão, essa conexão é o que move o Songs by Night. Estamos chegando ao fim dessa oitava parte do nosso programa. Mas não se preocupe, é só um pequeno respiro. Daqui a pouco, eu, Jorge Ventura, estarei de volta para continuarmos essa jornada de sentimentos, de histórias, de música que abraça a alma. Fique por aí, a gente já volta, tá bom? Um carinho especial para você que nos ouve agora. Até já!

0: 1,29.
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Boa noite, meu querido ouvinte. Que bom que estamos juntos aqui no Songs by Night, de volta para mais um momento de carinho e boa música. É sempre um prazer enorme ter você pertinho, compartilhando essa jornada de afeto, de reflexões, onde a gente encontra um porto seguro para a alma. Estamos entrando na nossa nona parte, e a cada nota, a cada palavra, a gente tenta tocar o coração, não é mesmo? A vida às vezes nos traz desafios, mas também nos presenteia com a beleza de cada instante, com a força que a gente descobre em nós mesmos. E é isso que a música faz. Ela nos abraça, nos inspira a olhar para frente com otimismo e amor. Prepare o coração, porque a próxima canção é um convite para sentir, para mergulhar fundo. Tommy Prophet, Flurry e Melin G trazem um som que ecoa em cada sentimento. Vem com a gente com In The End, Melin G Remix.

noite, meu querido ouvinte. Que bom ter você aqui com a gente, abraçando a alma nesse nosso Songs by Night. É um prazer, uma honra, ter a sua companhia, sentir essa conexão que nos une, sabe? Às vezes, a vida nos desafia, nos coloca em encruzilhadas que parecem não ter saída. Mas é nessas horas, meu amigo, que a gente precisa buscar lá no fundo aquela chama que nunca se apaga. Aquela fé que nos lembra que não estamos sozinhos, que existe uma força maior nos guiando, nos protegendo, nos amparando. Pense comigo. Mesmo quando o caminho parece escuro, há sempre uma estrela, uma luz que nos aponta a direção. Essa luz é a esperança. É a certeza de que dias melhores virão. De que cada desafio é uma oportunidade de crescer, de se fortalecer. Deus, em sua infinita bondade, está sempre ao nosso lado, segurando a nossa mão, mesmo que a gente não perceba. Ele nos convida a confiar, a entregar nossas preocupações e a acreditar no poder da sua graça. E é com essa certeza no coração, com essa leveza na alma, que a gente segue em frente, buscando sempre o lado bom da vida, a beleza que existe em cada momento. Vamos juntos nessa jornada de afeto, de inspiração. E para embalar ainda mais os seus pensamentos, os seus sonhos, a gente segue com mais uma canção, escolhida com todo o carinho para você.

noite, meu amigo, minha amiga. Que bom ter você aqui com a gente, cultivando essa jornada de afeto que é o Songs by Night. Chegamos ao final desta nona parte do nosso encontro, mas a nossa história não termina por aqui. Vamos para um breve e merecido intervalo, respirar um pouquinho e eu, Jorge Ventura, já volto para te fazer companhia. Na nossa próxima parte, que está recheada de emoção, teremos o quadro Minha História, com um relato que vai tocar o seu coração. Um abraço carinhoso, cheio de luz e paz, para você que está do outro lado. Não sai daí, a gente volta já já.

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0: 1,50. 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
1: 1:51.
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2: Boa noite, meus queridos ouvintes do Songs by Night. Que alegria ter você de volta. Aqui comigo, Jorge Ventura, nesta nossa 10ª parte do programa. Respire fundo, sinta a paz que a música traz. É um privilégio ter essa conexão tão especial com cada um de vocês, que transforma a noite num abraço. Falamos de amor, de vida, de todas as emoções que pulsam em nossos corações. E é exatamente sobre esse sentimento tão profundo de querer que o outro permaneça que a gente vai ouvir agora. Porque, em certos momentos, a alma pede isso, que não se vá, que fique, para colorir a vida. Sinta a melodia de Casey and the Sunshine Band e a mensagem que toca fundo. 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

Boa noite, meus queridos amigos e amigas que nos acompanham aqui no Songs by Night. É sempre um prazer enorme ter a sua companhia, sentir essa conexão que nos une, especialmente nesta nossa décima parte do programa. Sabe, muitas vezes a vida nos apresenta caminhos que parecem difíceis, momentos de incerteza que pesam na alma. Mas é exatamente nessas horas que a gente precisa se lembrar da força que nos habita, de uma luz que nunca se apaga, mesmo quando tudo parece escuro. Acreditar que existe um propósito maior, uma mão invisível que nos guia, nos ampara, nos dá a certeza de que não estamos sozinhos. Essa é a verdadeira fé, a esperança que renova a cada novo instante. Que essa certeza de que somos amados, de que o bem sempre encontra um jeito de florescer, possa abraçar seu coração agora mesmo, trazendo paz, serenidade e a convicção de que você é único e especial. Com esse carinho, essa mensagem de otimismo, vamos juntos para a próxima canção que preparamos para embalar sua noite, aqui no seu refúgio radiofônico.

Boa noite, meus queridos amigos, minhas queridas amigas. Que bom poder compartilhar esses momentos tão especiais com vocês. A vida é feita de encontros, de afetos, e é isso que buscamos aqui no Songs by Night, não é mesmo? Cada história, cada recado, cada canção que abraça a alma é um pedacinho da nossa jornada juntos. E antes de seguirmos em frente, vamos fazer

pequena pausa, um respiro para o coração. Mas fiquem por perto, porque na nossa próxima parte, a 11ª parte do programa, teremos mais uma edição emocionante do nosso quadro Minha História. A gente volta já, com mais carinho e mais canções que tocam fundo. Um abraço apertado em cada um de vocês, onde quer que estejam. Já já a gente está de volta.

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2: 2:13.
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2: 2:14.
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4: Boa noite, meu amigo, minha amiga. Que bom que você está de volta aqui, coladinho, coladinha, comigo, Jorge Ventura, nesta que é a nossa 11ª parte do Songs by Night. É sempre um prazer enorme ter a sua companhia, sentir essa conexão que só a música e as boas histórias conseguem trazer pra gente, não é mesmo? A vida às vezes parece uma canção, cheia de altos e baixos. Mas aqui, a gente encontra um abraço, um porto seguro pro coração. E por falar em abraço, em sentir, daqui a pouquinho eu tenho uma história de amor, daquelas que aquecem a alma para te contar. Então não sai daí, viu? Fica comigo porque tem muita coisa boa vindo por aí. E pra gente seguir nessa viagem linda, nessa melodia que embala a noite, que toca fundo no peito, prepare-se para sentir cada nota de Paul Young com Every Time You Go Away. Uma canção que diz muito sobre saudade, sobre a intensidade dos sentimentos.

nesta nossa 11ª parte do programa, onde a gente se encontra, se aconchega e se permite sentir, não é mesmo? Recebi uma mensagem linda de um coração generoso que tocou fundo aqui no meu. É de uma ouvinte que chamaremos de Ana. Ela conta que, depois de um dia exaustivo, daqueles que a gente sente o peso do

deixar, ela sentiu todo o amor e a compreensão que às vezes as palavras não conseguem expressar. Sentiu que era vista, que era amada, mesmo nas suas fragilidades. E é assim, não é? O amor se mostra nos detalhes, na gentileza que acalma, no carinho que cura, no olhar que diz: estou aqui. Que história bonita, Ana. Obrigada por compartilhar essa luz conosco. É um lembrete de que a força do amor está nas pequenas coisas, na presença, no cuidado, na capacidade de fazer o outro se sentir especial. E é exatamente essa a melodia que pulsa aqui no nosso Songs by Night. Um lembrete para a gente valorizar esses gestos que preenchem a alma e fazem o coração cantar. E, por falar em alma, vamos deixar a próxima canção abraçar a sua com toda a delicadeza que você merece.

noite, meu amigo, minha amiga. Que bom ter você aqui com a gente, nesse abraço de carinho que é o Songs by Night. Estamos chegando ao final dessa 11ª parte do nosso encontro, e como é bom sentir essa conexão, não é mesmo? É na noite que a gente encontra um tempinho para desacelerar, para ouvir o coração, para sentir que mesmo em meio a tantas coisas, o amor e a esperança sempre encontram um jeito de nos tocar. A vida tem dessas, momentos de luz e outros de reflexão. Mas em cada um deles, há uma beleza única, uma chance de aprendizado, de crescimento. E é com esse pensamento, com essa fé na beleza da vida, que a gente faz uma pequena pausa agora. Logo, logo, eu, Jorge Ventura, estou de volta, com mais emoção e mais canções para embalar sua alma. Fique por aí, tá bom?

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1: Cultural. 12:32.
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1: 12:33.

Boa noite, minha gente querida. Que bom ter você de volta, aqui no nosso Songs by Night. É com esse calorzinho no peito que a gente segue, já embalando a nossa 12ª e última parte do programa. Ah, como o tempo voa quando estamos juntos, não é mesmo? Cada história, cada canção, cada suspiro compartilhado transforma a nossa noite num abraço apertado, um

refúgio de serenidade, onde a alma encontra morada. Eu, Jorge Ventura, me sinto honrado em poder caminhar ao seu lado por mais um pedacinho dessa jornada de afeto, onde a música não só toca, mas abraça, conforta e inspira. Que a gente possa sempre enxergar a beleza nos detalhes, a força nos recomeços e a magia que existe em cada batida do coração. E para fechar essa parte com chave de ouro, com um ritmo que nos convida a pensar, a sentir, a refletir sobre os caminhos da vida e as construções que fazemos no dia a dia, eu te convido a ouvir Morshiba, com Rome Wasn't Built in a Day.

Boa noite, meu querido ouvinte, minha querida ouvinte. Que bom ter você aqui com a gente nesta nossa noite. Eu sou Jorge Ventura e é uma alegria imensa saber que estamos juntos, conectados por essa melodia que abraça a alma. Já são 4 horas de programa e eu espero de verdade que você esteja aproveitando cada canção, cada palavra, cada suspiro que compartilhamos por aqui. É tão lindo pensar nas histórias que se entrelaçam no silêncio da noite, não é? Histórias de amor, de encontros, de renascimentos. Lembro-me de um casal que me escreveu uma vez, contando como o amor deles floresceu de um jeito tão inesperado. Ele, um músico de alma sensível, vivia em seu mundo particular de notas e melodias. Ela, uma bibliotecária apaixonada por histórias, passava os dias entre livros e silêncios. Ambos se conheciam de vista, frequentavam o mesmo café, mas nunca haviam trocado mais do que um bom dia. Até que, um dia chuvoso, ele estava compondo uma canção no café e, por um lapso de inspiração, esqueceu a letra em cima da mesa. Ela, ao encontrar, sentiu uma curiosidade irresistível. A letra falava de um amor puro, de um reencontro de almas. No dia seguinte, ela deixou um pequeno bilhete junto à letra na mesa dele, elogiando a poesia. Ele, surpreso e tocado, deixou outro bilhete, agradecendo. E assim, por semanas, eles se comunicaram através de pequenos papéis, sem trocar uma palavra, construindo um universo de sentimentos e descobertas. Quando finalmente

finalmente se viram, era como se já se conhecessem há vidas. O amor deles não foi um trovão, mas uma melodia suave, que foi escrita nota por nota, palavra por palavra, com a delicadeza de quem sabe que as coisas mais bonitas nascem da paciência e da atenção. Essa é a magia, né? A forma como a vida nos presenteia com essas conexões, esses encontros que mudam tudo. Que a gente possa sempre cultivar essa beleza, essa esperança, essa fé no amor que nos move e nos transforma. Que a vida, com suas sutilezas, continue nos mostrando o caminho para o que realmente importa. A gentileza, o afeto, a nossa capacidade de amar e de ser amado. E, para continuar essa nossa jornada de afeto, de histórias e de muita emoção, vem aí mais uma canção que vai tocar o seu coração. Fique comigo, a gente segue juntos.

noite, meus queridos amigos e amigas da alma. Que jornada linda a nossa, não é mesmo? Chegamos de mansinho ao final de mais uma travessia aqui no Songs by Night. E meu coração transborda de afeto por cada um de vocês. É sempre um privilégio imenso, uma alegria profunda ter a sua companhia, a sua escuta atenta, a sua alma tão pertinho da nossa, mesmo que à distância. Nesta última parte do nosso encontro, a gente se despede com a certeza de que a conexão que criamos aqui é algo muito especial. Um laço de carinho que a música e as palavras teceram com tanto cuidado. Lembre-se sempre, meu amigo, minha amiga, que a vida, mesmo com seus desafios e suas dores, guarda uma beleza única, uma força resiliente em cada um de nós. Que você possa enxergar a poesia nos pequenos detalhes, a esperança em cada novo fôlego e o amor como a melodia que embala a sua existência. Que o otimismo seja seu farol, que a fé ilumine seus passos e que a celebração da vida seja a sua canção mais bonita. Eu, Jorge Ventura, me despeço por enquanto, com o desejo sincero de que esta noite lhe traga paz, serenidade e sonhos repletos de luz. Mas não se preocupe, a gente se reencontra.

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1: Duas e 55.
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0: a gente respirar. Nós vamos lembrar de vocês enquanto a gente respirar. Obrigado de coração por vocês que fazem parte da nossa vida. Da nossa vida.
1: Obrigado, gente!
0: Bom demais estar com vocês. Obrigado pela presença.

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3: 6:15.
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3: 6:15.

0: 11:35.
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0: 3:36.

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2: 4:16.
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2: 4:16.

0: 23.
1: 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Eu vou te contar o que que acontece, me dá um som maior. Ó, a vida do ser humano é dividida em três partes. Sabia?
2: Sabia não, mas já gostei do começo já. Como é que é isso aí?
1: Nascer, beber e sofrer.
2: Ah, sofrer.
1: Preciso te contar um negócio.
2: Ah.
1: Vou falar em forma de música.
2: Diga lá.

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1: Cultural. 4:36.
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1: 4:37.

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3: 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Forma a hora certa. Grosso.
4: 4:58.
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3: 5 horas.

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2: 5:20.
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2: 5:21.

0: bater palmas, gente. Nossos salve padrinhos. Aí, gente. Com muito orgulho. Muito obrigada, Marco.
1: Sucesso para vocês dois. Já está acontecendo na carreira de vocês. Deus conserve sempre a humildade de vocês dois, tá?
2: É o ponto forte desses
0: eventos. Obrigada, Marco.
1: Valeu, obrigado, gente. Obrigadão. Obrigado. Beijo.

0: 5 horas e 41 minutos.
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0: Horas e 42 minutos.
6: Muito bem, cidade, é mais uma edição que a gente começa pra valer. Bom dia, meu Mato Grosso abençoado, bom dia, gente amiga, como é bom saber que você está na sintonia. É um prazerzaço, viu? É um prazerzaço estar aqui comunicando e assim a gente começa mais um dia entregando tudo nas mãos de Deus, tendo a certeza que ele já preparou tudo para nós, que ele já derramou as bênçãos infinitas sobre cada um de nós. Senhor, Pai eterno, nós começamos o dia entregando tudo em tuas mãos e pedindo que o Senhor esteja ao nosso lado. Dai-nos força, Senhor, saúde e proteção divina, que esta jornada que ganhamos de presente seja iluminada, seja repleta de coisas boas, que o Senhor possa estar ao nosso lado, cobrindo-nos com seu manto celestial. Bom dia, cidade querida, bom dia, meu Mato Grosso, acorda, coração.

0: assim nós damos continuidade com muito mais nesta frequência maravilhosa, gente. É madrugada, é mais um dia que ganhamos de presente. Quantas bênçãos de Deus, quantas realizações que estarão sendo realizadas, concretizadas no dia de hoje, não é mesmo? Então, como é que você está? Está pronto? Está cansado, gente? Ou não? Já está no pé do eito, já está organizando o cafezinho para mais uma manhã. Então seja bem-vindo, seja muito bem-vindo a esta oportunidade. Vamos seguindo com mais música nesta manhã.
1: Liberdade. 5 horas e 53 minutos.

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2: 6:01.
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0: Voltando após mais um bloco musical, após mais uma edição, gente amiga, como é bom estar de volta, como é bom fazer parte desta frequência. Bom dia para você, viu? Bom dia a quem já está trabalhando, como os vigilantes que já iniciam muito bem cedo, né, a jornada. Bom dia a vocês que estão retornando para casa. Bom dia. Eu já quero aproveitar aqui e fazer um super convite, viu, gente? Agora, dia 19 de agosto, vai ter um evento lá na CEAB, Associação Comercial e Empresarial de Água Boa, na Rua 9, lá no auditório. Mais acesso, mais negócio, mais Água Boa. A Prefeitura de Água Boa, por meio da Sala do Empreendedor, em parceria com o Sebrae, credencia MEI e BBL Compras, tem a honra de convidar empresários locais, representantes, lideranças empresariais e municípios da região para participarem de um fortalecimento dos negócios e ao acesso ao mercado de compras públicas. Um evento ímpar, viu? O que será abordado? Como participar de licitações eletrônicas, oportunidades de fornecimento para órgãos públicos, a apresentação da plataforma BBL Compras, dentre outros assuntos importantes. Você é empresário, você é empreendedor, não fique fora dessa. Bom dia a todos os empresários e empreendedores. Assim nós seguimos com mais moda nesta manhã especial.
1: 6 horas e 6 minutos.

bem, assim nós damos continuidade nesta jornada. Eu quero abraçar aqui toda, viu, toda a população de Água Boa. Obrigado a vocês pela audiência da manhã, vocês que levantam bem cedo. Deus ajuda quem cedo madruga. Abraços a vocês. Tá na liberdade, tá bom demais. Nós estamos em mais uma edição, em mais um dia lindão demais da conta, gente amiga. Muito bom dia, quero abraçar aqui o Eric lá da Loja da Limpeza. Alô, Eric, bom dia, meu querido. Na Santa Paz por aí, Eric. Saudações, meu ilustre. Vamos à luta. Hélio Dutra, lá na fazenda. Bom dia, Hélio Dutra. A Marilza.

0: acompanhando a nossa programação. Muito bom dia, meus queridos. Olha, quem já está na sintonia e começa o dia exercitando, está de parabéns. Vamos com mais moda nesta manhã.
1: 6 horas e 16 minutos.

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2: 6:23.
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2: 6:27.
3: De volta, gente amiga. Retornamos com muito mais, gente. Retornamos com muito mais aqui nesta jornada especial. E você, já fez a caminhada, está fazendo a caminhada ainda, ouvindo a nossa programação, fazendo exercícios em casa? Bom dia a você que está pedalando, bom dia também a todos que pedalam, a turma do pedal, bom dia a vocês, galera do pedal. Na semana retrasada aconteceu o evento, a segunda edição do evento, a corrida Pés pela Paz, um evento ímpar que reuniu muitos corredores de Água Boa e região. E obviamente Água Boa foi palco desta grande corrida, um evento realizado pela unidade do Corpo de Bombeiros de Água Boa, com apoio da Prefeitura, Academia Movimento, o Conselho da Mulher, e um evento em alusão ao tema Diga Não à Violência contra a Mulher, viu? Dê um basta, não aceite, mulher, ser maltratada de jeito algum, viu? Se de repente seu marido é um maltrapilho, não está cuidando bem de você, desculpe pela pronúncia, viu? Se seu marido é um cara de pau, um cafajeste que judia da esposa, da companheira, é o momento da mulher criar forças e chutar o pau da barraca, dar um basta na situação e mudar de vida, viu? Não aceite. O evento arrebentou a boca do balão, apoio da Polícia Militar também e Patrulha Maria da Penha. E diante de qualquer situação, mulher, acione 190. Vamos com mais moda nessa frequência.

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1: Cultural. 6:41.
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7: 6:44.
9: Meus amigos, de volta aqui na frequência, é muito bom saber que vocês estão na sintonia conosco. Eu não posso dar continuidade aqui na programação sem antes mandar um bom dia às forças de segurança do município de Água Boa. Toda a polícia militar, a polícia judiciária civil. Então, bom dia para vocês que já estão fazendo o trabalho ostensivo nas viaturas. São diversos amigos que estão trabalhando neste momento. A corporação que não dorme, 24 horas antenada, Polícia Militar, parceria também com a Polícia Judiciária Civil, em nome do delegado Dr. Valmon, os delegados, bom dia. Tenente Jean Carlos Cabelho, bom dia a todos os comandantes e comandados que reforçam a segurança pública e mantém a ordem pública na cidade de Água Boa. Bom dia para vocês. Assim nós damos continuidade. Bom dia também quem está nos acompanhando aqui neste momento. O Delmiro. Bom dia, Delmiro. Obrigado pela audiência. Tô limpinho. Alô, Regis e toda a equipe. Vamos com mais moda sertaneja.

0: Maravilha, amigos. 6:52, 6:52 nesta frequência maravilhosa, hein? Que belo dia. Boa canção sendo evidenciada nesta manhã. Hoje é sexta, hein? Como todos já sabem, hoje é sexta-feira, dia de coisas boas, dia de realizações, dia de movimentação na cidade de Água Boa, na cidade coração do Brasil. Você sabia disso? Então, seja bem-vindo, você que já despertou, você que está despertando agora, você que já está saindo de casa para levar a meninada até a escola, bom dia, você que já está organizando a agenda, afinal, hoje é sexta-feira. Olha, tem um convite, atenção, convite à população. O governador do estado de Mato Grosso, Otaviano Piveta, estará hoje no município de Água Boa. Então, a partir das 17 horas, terá uma concentração para recebê-lo lá no aeroporto municipal. Depois, às 17:30, partem com destino à estrutura que está sendo construída, edificada, o denominado Lar do Idoso. E, posteriormente, haverá uma grande movimentação na cidade. Então, hoje o governador do estado de Mato Grosso vem a Água Boa, vem ao coração do Brasil nesta sexta-feira. E, é claro, a movimentação será grandiosa. Daqui a pouquinho tem o Gilney Macari trazendo informações precisas nesta manhã. Eu já quero também aproveitar o ensejo e já evidenciar que hoje, o entrevistado desta sexta-feira será o candidato a deputado estadual, Dr. Eugênio de Paiva. Ele vem para falar sobre as eleições 2026 e lançamento da campanha que acontecerá hoje em Água Boa, viu? Hoje em Água Boa. Então, um dia de grande movimentação política na cidade coração do Brasil. Vamos embora, meus queridos, 6:54 aqui na manhã. Bom dia, meu Mato Grosso, seja muito, mas muito bem-vindo a esta frequência fantástica. Afinal, ganhamos de presente mais um dia e só temos que agradecer ao nosso pai por tudo. Você está de bem com a vida? Já está pronto para mais uma etapa? Bom dia!
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2: certa.
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3: 72.
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meus amigos, 7:06 aqui na manhã, 7:06 no coração do Brasil. Seja muito bem-vindo, hein? Seja muito bem-vindo a esta frequência maravilhosa. É mais uma edição que ganhamos de presente. Já quero mandar aqui um bom dia a todos lá na Frutaria Vitória. Muito bom dia a vocês. 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

0: 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Então, bom dia, alô Maurício, Casa 9 e a toda a equipe, meu muito obrigado. 7:07, a cada apoiador, a cada ouvinte querido, especial, que já está pronto para uma nova etapa de trabalho. Hoje é sexta, gente, sextou para todos nós. Daqui a pouquinho tem aqui na emissora o deputado, o candidato a deputado estadual, doutor Eugênio de Paiva, vem à emissora para falar sobre as eleições 2026 e também lançamento da campanha. Hoje também o governador do estado de Mato Grosso, Otaviano Piveta, visita Água Boa com sua comitiva e você é o convidado especial para acompanhar toda essa movimentação que a gente já vai falando aqui na emissora. 7:07, 7:07 no coração do Brasil. Hoje é Dia Internacional de Lembrança e Tributo às Vítimas do Terrorismo. Dia do início da Semana Nacional da Criança Excepcional. Vamos cuidar de todas as crianças excepcionais. Dia Nacional também da Habitação. 7:08.
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0: Nada melhor do que começarmos o dia elevando os pensamentos aos céus e pedindo para Deus edificar a nossa caminhada. Bom dia, Senhor. Bom dia, Pai.
2: Sem desistir. Mas Deus está contigo, por onde tu andares. Vai nessa força, que você vai conseguir.
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2: Meus amigos, 7:13 aqui na manhã, 7:13 em seu rádio. Christian Ralph Marcas, ouvimos também Cid Moreira, Jesus Cristo sempre te põe de pé passando em sua manhã. Deixa eu aproveitar aqui e mandar um bom dia aos amigos lá da JW Solar. 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Deixa eu aproveitar aqui já mandar um bom dia a todos que fazem parte lá da academia de musculação no Ginásio de Esportes Domingos Andoná. Bom dia para vocês aí na academia. Meu abraço especial lá em nome do professor Fernando, sempre ministrando as aulas a diversos alunos. Parabéns a vocês que fazem parte. E o negócio é ir à academia e exercitar, sair do sedentarismo. Vagas de trabalho, gente. Antes da próxima música, nós temos vagas para motorista, entregador, nutricionista, operador de caixa, padeiro, pedreiro, supervisor de transporte e transportes, costureira em geral, vaqueiro, técnico eletrônico para Nova Chavantina, dentista, para auxiliar de escritório, ajudante de açougueiro, estoquista, administrador de compras, dentre outras vagas.
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2: A presença dele, Eduardo Costa, passando em sua manhã. Imagina aí, bom dia.

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5: 7:19.
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2: Ok, amigos, 7 horas e 21 minutos. Aliás, perdão, viu? 7 horas e 22 minutos agora, viu? 7 e 22 nesta jornada excepcional. Hoje é sexta, dia de muitas coisas boas. Eu já quero

aproveitar aqui, mandar um bom dia especial a toda a comunidade Dom Bosco. Meu abraço especial. Agora, dia 30 de agosto, estará sendo realizada a grandiosa festa lá do Jatobazinho. Bom dia a toda a equipe, toda a comunidade Dom Bosco, em nome da presidente Neuza Sequete, em nome do Ricardo, em nome lá da família Fosqueira, em nome das famílias que Moresco, que trabalham e realmente fazem a diferença. Alô, seu José Queiroz, bom dia. Toda a equipe, né, que trabalha para realizar uma grande festança lá no Jatobazinho. Meu bom dia especial. O evento acontece dia 30 e é importante você levar pratos e talheres, tá bom? Pratos e talheres, a festa promete. Hoje tem o grandioso evento da comunidade, né? Comunidade luterana, o baile do chope, cuca e salame, hoje a partir das 21 horas aqui no pavilhão da comunidade. Você é o convidado especial. Já comprou a sua mesa, já garantiu o seu chope ou vai comprar de forma avulsa e entrar com os seus amigos e família. Uma festa familiar no Centro Cultural hoje. A animação fica por conta da banda Reprise. Deixa eu mandar aqui um bom dia a cada patrocinador, pessoal da Água Boa Agrícola e o Cuman Construção e Acabamento, Tenda Shopping, Imobiliária Água Boa e Parque Empresarial Nova Esperança, Vale Produtos Agrícolas, Disque Areia, Agritex, Droga Certa e o apoio da Rádio Liberdade FM. Nosso muito bom dia a vocês. Bom, 7h23, já estamos caminhando para o final desta jornada. Na sequência, nós teremos a entrevista, tá bom? O deputado estadual, doutor Eugênio, vem à emissora para falar sobre as eleições 2026 e o lançamento de sua caminhada, que já iniciou. Hoje também, o governador do estado de Mato Grosso, Otaviano Piveta, vem em Água Boa e a partir das 17 horas terá uma concentração para recebê-lo lá no aeroporto. Depois ele fará uma visitação lá no... logo em seguida vai fazer uma visitação lá nas obras do lar do idoso que está sendo construída. E posteriormente vem para a SEAB, onde será realizado o lançamento da candidatura também do Dr. Eugênio, na qualidade de deputado estadual, e da primeira-dama do município de Água Boa, Juliana Souza, juntamente com o governador, no centro de eventos da SEAB. Isso aí por volta das 18h30, 19 horas de hoje. Então, movimentação política grandiosa na cidade, coração do Brasil. Gente, eu finalizo, desejo a vocês tudo de bom, que a sua sexta-feira seja coroada de coisas boas e que, acima de tudo, nós possamos estarmos sempre em comunhão e, é claro, cada um fazendo a sua parte para que juntos nós possamos ter uma cidade cada vez melhor. Você trabalha daí, um trabalha dali e nessa somatória, nessa junção, as coisas evoluem, as coisas acontecem e, obviamente, todos ganham de forma coletiva, tá bom? Vamos trabalhar, gente. Bom dia a cada empreendedor, a cada empresário, a cada trabalhador. O nosso carinho especial. Até amanhã cedinho. Beijão no coração. Vem notícias no Liberdade News.

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7: 7:30.
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15: Em Água Boa, 7:32. Bom dia. Sexta-feira, 21 de agosto de 2026. Em Água Boa, o dia amanhece com sol, algumas nuvens e névoa na parte da manhã. À noite, teremos poucas nuvens. A temperatura nesta sexta-feira oscila entre a mínima de 23 e a máxima de 36 graus. A umidade relativa do ar estará entre 25% e 59%.

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0: Agora são 7h33. Lula antecipa a herança aos filhos às vésperas de nova tributação. Contran aprova drogômetro e autoriza teste de saliva para detectar drogas na fiscalização do trânsito. E ainda, acordo com o Ministério Público barra novos gastos com shows em Alto Garças, até resolver problemas de lixões no município. Obras da FICO. Chavantes contratam assessoria jurídica para negociar com a Infra. Politec intensificará a coleta de DNA de familiares de pessoas desaparecidas. Eleições 2026. Deputado Dr. Eugênio de Paiva realiza lançamento da campanha nesta sexta-feira em Água Boa, com a presença do governador do estado. Estes e outros destaques agora na edição do Liberdade News, que está começando.
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0: 7h34. Presidente Lula do PT antecipa a herança aos filhos às vésperas de nova tributação. O presidente Luiz Inácio Lula da Silva do PT antecipou parte da herança aos 5 filhos às vésperas da entrada em vigor de novas regras de tributação, implantadas por ele mesmo. A movimentação reduziu em 35,6% o patrimônio declarado por Lula à Justiça Eleitoral. De 7,4 milhões em 2022, caiu para 4,8 milhões neste ano. Segundo aliados, Lula decidiu distribuir os recursos igualmente entre os filhos. Um interlocutor afirmou que o presidente tomou a decisão para ajudá-los com despesas e evitar diferenças da divisão do patrimônio. A operação ocorre no contexto da mudança nas regras tributárias que afetam doações e heranças. A antecipação de herança já havia aparecido em documentos da CPMI e do INSS. Extratos mostraram que Lulinha recebeu R$ 721 mil do pai entre julho de 2022 e dezembro de 2023. A defesa afirmou à época que os valores eram adiantamento de herança, ressarcimento de despesas e empréstimos à empresa de palestras de Lula. Especialistas afirmam que antecipar a herança é uma prática pode ser considerada comum, porém, traz à tona uma circunstância em que o próprio presidente está fugindo da lei que ele mesmo sancionou. Em 2027, a entrada em vigor da nova reforma tributária extingue, por exemplo, PIS, COFINS e IPI para implantar a CBS, Contribuição Social sobre Bens e Serviços, além de iniciar o Split Payment e novas travas de fiscalização. O Split Payment, pagamento dividido, é um mecanismo de alta tecnologia previsto na reforma tributária do Brasil, que separa e recolhe os impostos automaticamente no exato momento da liquidação de uma venda, seja por PIX, cartão ou boleto, enviando assim a fatia do tributo direto para o governo e o restante para o vendedor. Setores como o de serviços podem sofrer alta de carga e aperto no caixa se não houver adaptação prévia. Principais mudanças em 2027, além da questão, por exemplo, das heranças. Teremos o fim de tributos antigos PIS e COFINS, que deixam de existir exatamente para serem substituídos pela CBS Federal. O impacto no setor de serviço: a carga tributária pode subir em relação ao modelo antigo, gerando risco de inflação nos preços finais, isto é, preços ao consumidor, a você. Fluxo de caixa e split payment. O recolhimento automatizado dos impostos na hora do pagamento afeta diretamente o capital de giro das empresas. Obrigações e sistemas. Necessidade urgente de atualizar softwares de gestão para emissão correta de notas fiscais adaptadas ao novo padrão. No caso do split payment, para que você tenha uma ideia do que estamos falando aqui, o recolhimento do imposto será automático. Por exemplo, se você for em um estabelecimento comercial e comprar um calçado no valor de R$100 e o imposto é de 20%, automaticamente, quando você efetuar o pagamento, seja no PIX ou, por exemplo, no cartão, os R$100, o vendedor receberá apenas 80. Os R$20 de imposto já automaticamente serão encaminhados para o governo.

0: no federal. Aí vem a pergunta: se eu levar o calçado para casa e de repente tenho o direito de 7 dias me arrepender da compra e voltar e devolver o calçado, de que forma que esse vendedor agirá, tendo em vista que ele ficou com os 80 e os R$20 de imposto já se foram? Olha a burocracia que nós estamos entrando com essa nova proposta da reforma tributária. E segundo muitos contadores, essa situação logo no início de 2027 vai dar um verdadeiro nó no sistema. Isso porque o próprio sistema do governo federal não está preparado para a nova lei. É a cara do governo PT. Aliás, por falar em cara do governo PT, vamos falar da mão do governo PT. Olha essa informação: Lula aparece com 5 dedos em vídeo de campanha e Justiça Eleitoral cobra explicações. Era o que faltava. Um detalhe em uma imagem do presidente Luiz Inácio Lula da Silva do PT virou alvo de questionamentos da Justiça Eleitoral no Ceará. Em um vídeo de apoio à reeleição do governador Eumano de Freitas, também do PT, Lula, do PT, aparece com 5 dedos na mão esquerda. Apesar de ter perdido o mindinho em um acidente de trabalho na década de 1960. A situação levou a Justiça Eleitoral a determinar que 3 políticos que compartilharam o conteúdo prestem esclarecimentos sobre a produção da peça. Foram chamados a se manifestar o prefeito de Fortaleza, Evandro Leitão, do PT, o senador Camilo Santana, também do PT, e o ex-secretário da Casa Civil, Chagas Vieira, do PDT. Os 3 divulgaram o vídeo em julho. Chagas Vieira também participa diretamente da disputa eleitoral deste ano, como primeiro suplente da chapa de Luziane Lins, do Rede, ao Senado. O ponto que despertou atenção é justamente a alteração na característica física de Lula. O presidente perdeu parte do dedo mínimo na mão esquerda após sofrer um acidente enquanto trabalhava como metalúrgico, tornando a diferença apresentada no vídeo facilmente perceptível. Agora, os responsáveis pelo compartilhamento deverão explicar à Justiça Eleitoral como o material foi produzido e esclarecer as circunstâncias envolvendo a imagem utilizada na campanha de apoio a Eumano. Isto é, o atual presidente em vídeo aparecendo com 1 dedo a mais. Mas não eram 9? Pois bem, os representantes que divulgaram a peça terão que se explicar à Justiça Eleitoral. Vai que o nosso presidente tem um sócio. E eu acho que é isso que ele precisa. Agora são 7:40. Olha, o Contran aprovou o drogômetro. Isso mesmo, autoriza teste de saliva para detectar 12 drogas na fiscalização de trânsito. O Conselho Nacional de Trânsito, CONTRAN, publicou no Diário Oficial da União uma importante atualização nas diretrizes de fiscalização da lei seca em praticamente todo o país. A principal novidade é a regulamentação do uso do drogômetro. Isso mesmo, equipamento de triagem por fluido oral, pela saliva, capaz de identificar a presença de 12 substâncias psicoativas em motoristas. A medida atualiza os procedimentos vigentes desde 2013 e visa coibir a condução de veículos sob o efeito de entorpecentes e medicamentos controlados sem prescrição adequada. Substâncias e dispositivos serão utilizados como dispositivo certificado para uso realizado em uma leitura qualitativa, ou seja, aponta se a substância está ou não presente no organismo do condutor, sem medir a quantidade exata. O painel de detecção já começa a ser utilizado no mês que vem. Sete horas agora, mais 42 minutos, 7:42.
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0: Muito bem, 7:42. Vamos falar de política, né? Começamos a edição desta sexta-feira com política, agora vamos falar da política que eu particularmente gosto e gosto muito. A política do Vale do Araguaia, a política de Mato Grosso.

0: a nossa política. Claro que ela também faz parte a nível de Brasil. E olha, hoje nós temos uma grande movimentação na cidade com o lançamento oficial da campanha do deputado estadual doutor Eugênio de Paiva, que é candidato nas eleições de 2026, em Água Boa. Isso mesmo, a partir das 19 horas na ACIAB, Associação Comercial e Empresarial de Água Boa. E temos a honra de receber, né, o candidato doutor Eugênio de Paiva e também deputado nos estúdios da Liberdade FM na manhã de hoje, exatamente para nos trazer detalhes sobre as perspectivas da eleição deste ano. Deputado, candidato, bem-vindo, muito bom dia.
1: Muito bom dia, Junei, muito bom dia a todos que acompanham a 104.9, a nossa querida Liberdade. Estamos aqui, Junei, mais um dia nessa batalha diária aí, que agora durante essa campanha, para bater um papo aí com os nossos ouvintes e falar um pouquinho do nosso trabalho.
0: Muito bem, temos então hoje o lançamento oficial da campanha, diríamos, aqui em Água Boa. Momento importante, hein?
1: É um momento muito importante, Junei. Nós iremos fazer esse lançamento hoje, né? Às 17 horas estaremos no aeroporto esperando o nosso governador Otaviano Pivetta, juntamente com o nosso candidato ao Senado, Mauro Mendes, né, e outras autoridades estarão presentes, e nós os aguardaremos no aeroporto, e de lá nós sairemos, né, até o local do evento, que é a nossa querida ACIAB, Associação Comercial aqui da cidade de Água Boa, onde nós vamos fazer o nosso evento, vamos bater um papo com os nossos eleitores, falar um pouquinho do nosso projeto nessa eleição de 2026, né? Apresentar mais uma vez o nosso candidato à reeleição ao governo do estado, Otaviano Pivetta, que já digo de passagem que é o maior incentivador da campanha do deputado doutor Eugênio. É, sem sombra de dúvidas, a pessoa que mais ajudou o deputado doutor Eugênio nesses 8 anos a ajudar o Vale do Araguaia.
0: Muito bem. Contextualizando para essa eleição, o deputado doutor Eugênio, e-candidato, fez uma troca de partido. Gostaria que o senhor contextualizasse essa mudança.
1: Ô, Jurei, como eu acabei de falar aqui agora do nosso governador Otaviano Pivetta, que para muitos é uma pessoa seca, uma pessoa de pouco, não tem aquele traquejo político daqueles políticos tradicionais que a gente vê no dia a dia, de dar tapinha nas costas, mas o Otaviano tem uma característica muito própria dele. Otaviano, como ele próprio se intitula, é o político do fazimento, é o político que você leva o problema até ele e ele naquele momento dá uma sinalização se vai resolver ou não o seu problema.
0: Sim, ele sim, não.
1: Ele não é de ficar fazendo cera, ele não é de ficar rodeando, ele é extremamente direto. E por ser extremamente direto, muitas das vezes, ele acaba indo contra aquela política tradicional. E Otaviano simpatizou muito com esse jeitão meu também, que você sabe, você me acompanha desde vereador, e você sabe que nós temos essa característica também. Eu sou muito sincero, meu chefe de gabinete me chama de super sincero, é porque realmente nós somos assim, nós temos essa característica. E acompanhando o trabalho do Otaviano, ele acompanhando o meu, né, a gente foi ganhando cada vez mais afinidade um com o outro, e determinado dia o Otaviano falou comigo: Eugênio, eu quero você do meu lado, no meu partido. E quando ele me fez essa intimação, não teve como dizer não para ele. E olha que foi uma decisão politicamente difícil, porque o grupo já contava com 4 deputados que no Republicanos. Comigo, seríamos o 5º candidato no Republicanos, o que, sem sombra de dúvida, tornaria a minha reeleição difícil, competitiva com os colegas deputados. Então, dentro dessa perspectiva, não teve outra coisa a não ser dizer sim pro Otaviano, eu vou ser sim, né? Eu tenho uma brincadeira, você me perdoe, nós estamos aqui ao vivo, mas eu sempre digo, ô Junei, que eu prefiro ser cabeça de formiga do que ser bunda de elefante, né? É melhor você estar num grupo que você tem que você tem afinidade, né? Não importa o local que você esteja nesse grupo, mas o importante é você estar no grupo que te dá confiança.
0: Muito bem. Nós temos aí um novo cenário para a eleição desse ano, sem dúvida alguma. Isso é natural. E eu tenho inclusive tido a perspicácia de buscar informações e fazer, diríamos, uma breve análise no sentido de que para este ano, o cenário que aí está, claro que democracia é isso que está acontecendo, todos têm direito a concorrer. Porém, o Araguaia precisa colocar na cabeça a palavra conscientizar, entender de que nós temos que canalizar os votos que temos, e eu creio que hoje 220, 230, 240 mil votos, seria mais ou menos isso, estou enganado, talvez, para nomes que aí estão e que são nomes de peso e que têm a capacidade de fazê-lo à frente. E não, de repente, enviar o voto para fora, ou candidatos que chegam para, abre aspas, uma pequena aventura, fecha aspas, em uma eleição. Porque essa pequena aventura, ela pode lá na frente causar um sério prejuízo. Como é que você vê o cenário hoje em relação ao número de candidatos?
1: Junê, essa pergunta sua é bastante perspicaz e ela reporta exatamente a realidade. Quando as pessoas me fazem essa pergunta que você acabou de me fazer, ela é feita a mim com muita frequência, porque as pessoas enxergam esse cenário político e elas me fazem essa pergunta. Eu respondo de uma forma muito tranquila, que o sol nasceu para todo mundo, sabe, Junei? Eu acho que todos têm o direito, né, de se apresentar como candidato, de se apresentar como um representante da sua localidade, da sua região, do seu estado, do seu país. Mas essa tática eleitoral, ela é utilizada por Cuiabá, ela é utilizada pelas grandes lideranças de Cuiabá, que fazem dos pré-candidatos e dos candidatos do Araguaia apenas um trampolim para que eles possam, primeiro, desconstruir as candidaturas mais encorpadas do Araguaia. O segundo lugar é que eles querem utilizar essas candidaturas como escadas, no sentido de fazê-las agregar votos, para que esses votos que foram capitalizados aqui na base sejam então levados até as candidaturas maiores em Cuiabá, no Nortão e na região sul de Rondonópolis. Esse contexto realmente ele existe e existiu de uma forma muito mais intensa. E por que eu coloco existiu? Não existe mais? Existe, mas existe de uma forma muito intensa. E aqui, graças a Deus, graças a vocês da imprensa e vocês, Junê, tiveram um papel preponderante nesse quesito, que foi exatamente de valorizar o voto regionalizado. E nós tivemos nos nossos dois mandatos, nesses 8 anos, dos quais nós estivemos à frente da nossa região do Araguaia, representando essa região que durante vários anos passou quase que insignificante no cenário político do nosso estado. Nós trouxemos para essa região uma voz muito firme, uma voz muito presente, uma voz do qual disse ao governo do estado que nós existimos, que a nossa capital, que apesar de ser mais perto, mas a nossa capital nunca foi Goiânia, que a capital do Norte Araguaia nunca foi Palmas, no Tocantins, que a nossa capital do Araguaia chama-se Cuiabá, e que eles têm que dar um olhar para nós, ou dê um olhar para nós, ou que nos desse então uma carta de alforria, liberando o Araguaia para que pudesse constituir ali uma região independente. E o governo do estado enxergou que nós somos irmãos, todos mato-grossenses, somos irmãos, desde que separou na década de 70 o estado de Mato Grosso, constituindo o estado do Mato Grosso do Sul e o estado de Mato Grosso, nós fizemos uma opção de manter essa irmandade unida, independente das várias regiões dentro do nosso estado de Mato Grosso. E nós fizemos então, Junei, essa determinação, que era de fazer essa representatividade muito firme. E nós então demos esse exemplo do nosso regionalismo, do voto distrital. O deputado estadual, ele é um representante do distrito, ele é um representante da sua região. E graças a Deus, com o nosso trabalho,

0: com um governo muito firme de Mauro Mendes, que depois se consolidou com seu sucessor, Otaviano Pivetta, que trouxe esse olhar e pagou parte dessa dívida histórica que o estado de Mato Grosso tinha com a nossa região do Araguaia. E nós fizemos, então, o povo enxergar o quão é importante termos os candidatos aqui da terra, candidatos da nossa região, candidatos que você pega o telefone e sabe quem é que você está falando, que você sabe onde mora, que você encontra na rua e vê esse representante teu em Cuiabá e sabe que esse teu representante realmente ele leva até o governo, ele leva até as secretarias aquela demanda que realmente ele conhece. Então isso fez toda uma diferença. E esse voto, você pode ter certeza, esse voto é desses candidatos que estão presentes. O Araguaia não quer candidato de gente de fora. O Araguaia não quer votar em gente que não está no nosso dia a dia, que não representa a nossa região, que não conhece as nossas demandas. Eu falo de uma forma muito emotiva, mas falo de uma forma muito real. Eles querem votar em gente que tem o DNA do Araguaia. Se não tiver o DNA do Araguaia, o nosso eleitor não quer votar e não vai votar, você pode ter certeza. Os candidatos de fora vão ter resistência, vão ter dificuldades. Porque o povo diz para mim: doutor Eugênio, nós não vamos votar em paraquedistas. Eu nem uso esse termo, logicamente, que eu respeito todos os candidatos, mas eu falo esse linguajar que o nosso eleitor diz pra gente no dia a dia na rua. E essa é a mensagem da eleição 2026, que é de votar nos candidatos da região do Araguaia.
1: Muito bem. São 7:54. O senhor fez duas colocações que vão de encontro a uma realidade. E nós que observamos os bastidores da política, o deputado doutor Eugênio chegou com uma voz muito forte, uma voz muito firme, e se compararmos as duas campanhas que se foram, o nome doutor Eugênio hoje se tornou um nome fácil. Por que que eu digo um nome fácil? Porque se olharmos no contexto do cenário da região do Araguaia, com seus 28, 30 municípios, se olharmos aí, Bom Jesus do Araguaia, tem doutor Eugênio, Campinápolis, tem doutor Eugênio, Canabrava do Norte, tem doutor Eugênio, Confresa, tem doutor Eugênio, Gaúcha do Norte, tem doutor Eugênio, Torixoréu, tem doutor Eugênio, Barra do Garças, Água Boa, Querência. Isso é, eu acho que a luva, ela foi colocada na mão e serviu de forma exata. Então, a opinião que eu tenho em relação ao cenário que está é: se temos uma andorinha que faz, vamos mantê-la. E num contexto de cuidado, vamos possivelmente para o futuro, se possível, trazer outra andorinha. Mas o Araguaia não pode ficar, em hipótese alguma, sem representante. E o que eu estou colocando aqui não é para o candidato a deputado, eu estou colocando para você, eleitor, que está nos ouvindo. Para você que tem a responsabilidade agora em outubro de manter aquilo que temos, porque sem dúvida alguma, se Deus queira que não, tivermos aí uma situação inusitada, teremos um grande prejuízo. Porque quem está em Sinop e recebeu o voto daqui, você acha que sairá de Sinop para estar em Água Boa? Ou que seja Tangará da Serra, ou que seja, enfim, qualquer outro rincão desse estado? Enfim, recado está dado, outubro se aproxima. E a opinião é a minha, não contextualizando da emissora, sem dúvida alguma, como disse, o nome do deputado doutor Eugênio hoje, candidato, é muito fácil de ser dito, muito fácil de ser levado.
0: É, muito obrigado, Junei, pelas tuas palavras aí, a gente ouve isso no dia a dia. Junei, a população, eu estou muito grato à população de Água Boa. Eu cheguei em Água Boa, Junei, eu não tinha nenhuma bicicleta. Eu morava no Hotel Palace ali, morei durante algum tempo no Hotel Palace. A prefeitura me emprestou um carro para que eu pudesse andar. Nós passamos um período muito difícil quando nós constituímos o nosso hospital regional. Chegamos a passar 6 meses sem receber salário. Um período muito difícil, mas nós acreditávamos que toda aquela dificuldade daquele momento era uma dificuldade transitória, que nós íamos colher na saúde pública do município, né? Nós íamos colher as coisas boas, né? Fizemos então o hospital regional que está aí, né? Fizemos

0: que eu quero dizer com isso? Que eu sou muito grato à população de Água Boa. A população de Água Boa me abraçou e me abraça de uma forma muito intensa. Chega a dar ciúme, às vezes, no bom sentido, em alguns outros candidatos, dos quais as cidades deles não abraçam com a intensidade que Água Boa abraça a mim. Eu não sou um candidato oba-oba, você sabe que eu não sou aquele político oba-oba de questões sociais, sou mais reservado, fico mais no meu canto. Mas uma coisa, todo mundo sabe, eu sou um político trabalhador, eu sou um político resiliente, eu sou um político que vai para cima das demandas que são colocadas pra gente. Se a gente vai conseguir ter êxito, é uma coisa, mas que nós vamos para cima, nós vamos. E conseguimos destravar muita coisa na nossa região do Araguaia. Então essa resiliência, esse homem trabalhador, esse homem presente, esse homem transparente, esse homem que dá através dessa simplicidade, mas também focado no seu trabalho, é esse homem que a população de Água Boa, especificamente eu falo de Água Boa, porque hoje é o lançamento da minha candidatura. Hoje é o dia que nós vamos levar para Água Boa, que mais uma vez o deputado doutor Eugênio vem para sua reeleição, graças ao apoio que nós recebemos. E não adianta nada, se a população de Água Boa não estivesse comigo, nós estávamos sinalizando que nós não éramos bem-vindos aqui na nossa cidade. E se nós não cuidamos da nossa casa, nós não somos dignos de cuidar da casa dos outros. Então, esse exemplo que a Água Boa dá, abraçando a candidatura do doutor Eugênio, me deixa muito feliz, me deixa muito emocionado, me deixa comovido, mas me dá também, ao mesmo tempo, a responsabilidade de ter que fazer cada vez mais para o nosso município, de fazer cada vez mais pela nossa, pelos municípios vizinhos, de fazer mais ainda pela nossa região do Araguaia e continuar, Junei, dando aquilo, aquele exemplo que nós demos desde o primeiro dia de fevereiro de 2019, quando nós assumimos um compromisso com o Araguaia de ser um deputado 100% araguaia, de colocar nossos recursos 100% aqui no Araguaia. Não existe nenhum real de emendas parlamentares do deputado doutor Eugênio colocados fora do Araguaia. Foram mais de 100 milhões de reais colocados e investidos dentro do Araguaia. E mais importante do que isso, mais importante do que dinheiro, mais importante do que trazer asfalto concreto, é levar o nome do Araguaia e brigar pelas causas do Araguaia no dia a dia e dizer para o governo do estado que nós existimos e que nós fazemos parte desse mapa geopolítico do nosso estado de Mato Grosso.
1: Muito bem, 7:59, finalizando a entrevista, o quadro Entrevista em Foco desta sexta-feira. Candidato, eu tenho visto nas redes sociais, você já começou a andar, né? Já começou a andar, já está visitando municípios, né?
0: Ô Junei, você me acompanha aí, sabe que o deputado doutor Eugênio anda e anda muito, e não é em período eleitoral, não. Eu me faço presente nos 34 municípios do Araguaia um ano todo. Durante o período eleitoral que começou no domingo, começamos exatamente em Novo Santo Antônio, né? Santo Antônio do Rio das Mortes, andando pelas ruas de Novo Santo Antônio. Um lugar pequenininho, mas um lugar que simboliza muito para mim. Começamos ali. E desde domingo, então, estamos fazendo essa caminhada. Já estivemos no Parque Nacional do Xingu, participamos do Quarupi. Nós estivemos na cidade de Canarana, onde fomos abraçados. Morei em Canarana, viu? Hoje morei 5 anos lá. Minha filha mais velha, que hoje é minha colega médica, ela nasceu em Canarana. Temos um orgulho muito grande de propagar aos quatro cantos esse feito, né? Então, o Junei, nós estamos trabalhando muito. E eu quero aproveitar esse momento que nós estamos finalizando o nosso bate-papo aqui, Junei. Eu quero fazer um pedido à população de Água Boa. Hoje nós estaremos às 19h, às 19h da noite, batendo um papo com o governador Otaviano Piveta e com o ex-governador Mauro Mendes, que hoje é candidato ao Senado Federal. Esses dois homens que mudaram. Existe um Araguaia, existe um Mato Grosso, antes e depois de Mauro Mendes e Otaviano Piveta. Existe um Araguaia que foi colocado nesse mapa do Mato Grosso por Otaviano Piveta e por Mauro Mendes. E agora é hora de nós darmos a eles essa retribuição, de darmos a eles a oportunidade de Mauro Mendes nos representar e de fazer os enfrentamentos necessários no Senado Federal. E de dar a Otaviano Piveta a oportunidade de dar a ele a reeleição, para que ele possa, durante mais 4 anos, concluir um ciclo dessa dupla que realmente fez a diferença no estado de Mato Grosso. E nós estaremos então, se você tem, você meu amigo aqui de Água Boa, minha amiga aqui de Água Boa, você tem um carro, tem uma moto, tem, vá conosco, a partir das 17 horas, nós estaremos no aeroporto aqui de Água Boa, no aeroporto municipal aqui de Água Boa, perto ali do Martinão. Nós estaremos ali esperando o governador Otaviano Piveta. Vá lá conosco, traga o seu carro, traga a sua moto, vamos fazer aí uma grande caravana do aeroporto até a CIAB, vamos dar esse carinho ao governador, vamos dizer ao governador muito obrigado pelo que o senhor fez para nós aqui, muito obrigado por o senhor ter feito a nossa ponte sobre o Rio das Mortes. Muito obrigado, governador, por o senhor ter pavimentado toda a extensão da MT-326, que liga até a cidade de Cocalinho. Muito obrigado, governador, por ter assinado o convênio da construção do nosso prédio aqui do Batalhão da Polícia Militar de Água Boa. Muito obrigado, governador, por o senhor estar fazendo o nosso centro de hemodiálise aqui na cidade de Água Boa. Vamos dizer muito obrigado, governador, por ter feito, está concluindo a nossa UTI, uma UTI novinha, feita aos moldes do que manda a vigilância sanitária, do que manda os padrões de uma UTI. Vamos dizer ao governador muito obrigado por o senhor ter feito e trazido a Escola Militar Tiradentes aqui para a cidade de Água Boa. Vamos dizer ao governador muito obrigado por ter pavimentado a MT-240, aquele trecho que vai para Dinorá, e agora ter feito e dado autorização para que a gente possa asfaltar até o PA Jaraguá. Vamos dizer ao governador muito obrigado pela parceria da MT, da AB100, que é a rodovia municipal, do qual fez as parcerias com produtores, que fez a parceria com o município, que fez a parceria com o deputado doutor Agente, que colocou R$1 milhão nessa rodovia municipal. Vamos dizer ao governador muito obrigado pela reforma das escolas, que apesar de estar atrasado, apesar de estar com o fardo aí nas costas, pela empresa que estava fazendo ter abandonado a obra, mas está Antônio Grosso a 9 de julho, sendo toda ela remodelada, praticamente feita de novo, graças ao governador ex-governador Mauro Mendes e o atual governador Otaviano Piveta. Então, tudo isso que eu falei e muito mais é uma dívida que nós temos com essa dupla, e vamos lá hoje no aeroporto esperá-los e poder vir junto num grito de alegria. Agora é alegria, agora é um horário, é uma hora de emoção, de alegria, da gente dar o nosso muito obrigado a eles. E pode ter certeza, boa parte dos desafios foram feitos, mas existe ainda muitos desafios, ainda muitos entraves a serem destravados e muita luta pela frente. Muito obrigado a você, Junei, muito obrigado ao Celso Breme, muito obrigado a todos os colaboradores aqui da Rádio Liberdade, a 104.9, essa rádio que tem um carinho tão grande da nossa comunidade, porque é uma rádio da comunidade, que não tem dono, aqui a comunidade é que manda, né? E nós agradecemos muito vocês por manter de pé esta emissora, e pode ter certeza que sempre que for convidado, na verdade aqui eu não preciso de convite, me sinto totalmente em casa, assim como também na co-irmã de vocês, do qual eu me sinto totalmente em casa também, mas aqui é a rádio da comunidade. Muito obrigado a vocês, Junei.
1: Muito bem, 8:06, conversamos com o candidato a deputado estadual, doutor Eugênio de Paiva, pelo Republicanos, logo mais 17 horas no aeroporto municipal e posteriormente na ACIAB. Doutor Eugênio, forte abraço, obrigado pela participação, Deus abençoe essa caminhada, e ao eleitor, simplesmente cabe aquele exame de consciência, rápido às vezes. Isso que nós não falamos de Politec, isso que nós não falamos de área úmida, isso que nós não falamos de um monte de coisa. Então, trabalho existe, trabalho está aí, resultado é apresentável, depende de cada um de nós em outubro. E que outubro será esse? Pense nisso. Candidato, forte abraço, bom dia, obrigado pela presença.
0: Muito obrigado, Jurei. E para lembrar o nosso eleitor, o deputado doutor Eugênio é bom? Não. Ele é ótimo? Ele é 10, 111. Tamo junto.
1: Maravilha.

0: Vamos conferir como fica a previsão do tempo para o dia de hoje na região centro-oeste. Viviane Bessa traz as informações.
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2: A previsão do tempo para esta sexta-feira indica predomínio de poucas nuvens em toda a região centro-oeste. No Distrito Federal, Brasília terá mínima de 14, máxima de 31 graus. Em Goiás, Goiânia terá entre 15 e 33 graus, a maior máxima prevista entre as capitais da região. Em Mato Grosso, Cuiabá terá mínima de 17, máxima de 31 graus. E em Mato Grosso do Sul, Campo Grande terá temperaturas entre 13 e 25 graus. As informações são do Instituto Nacional de Meteorologia. Viviane Bessa, o tempo e a temperatura.
0: 8:08, devido à entrevista, nós estamos passando a entrevista com o candidato doutor Eugênio de Paiva, estamos passando um pouquinho do nosso horário nesta sexta-feira. Olha, obras da Fico, Chavantes contratam assessoria jurídica para negociar com a Infra.

0: Muito bem, dando sequência, olha só. Obras da Fico, Chavantes contratam assessoria jurídica para negociar com a Infra. O cacique Cipacé Chavante, da terra indígena Pimentel Barbosa, informou que foi contratada uma assessoria jurídica para defender os interesses do Chavantes perante as negociações com a Infra e com o governo federal, no tocante ao componente indígena para avanço da ferrovia e integração Centro-Oeste. O cacique também disse que algumas reuniões internas já foram promovidas entre as 28 aldeias que compõem a terra indígena Pimentel Barbosa. São três propostas sendo analisadas pela comunidade Chavante. Agora, no próximo domingo, dia 23 de agosto, outro encontro discutirá novamente as propostas entre os indígenas. Cipacé também disse que em setembro deverá ser finalizada a proposta Chavante para ser negociada com a Infra e com o governo federal. Ele afirmou, abre aspas, a lei foi feita pelo governo e a respeito de escutar os territórios indígenas. Então, precisamos fazer cumprir a lei. Fecha aspas, afirmou o cacique. 8:11 agora. Final da edição do Liberdade News, desta sexta-feira. Entre os destaques da edição de hoje, você acompanhou. Lula antecipa a herança aos filhos às vésperas de nova tributação, implantada por ele mesmo. Obras da Fico, Chavantes, contratam assessoria jurídica para negociar com o governo federal. Eleições 2026, deputado doutor Eugênio de Paiva realiza lançamento da campanha nesta sexta-feira em Água Boa. Você fica na sequência com a Liberdade FM 104.9 e sua programação especial. O Liberdade News volta amanhã a partir das 7:30. A você um bom dia e lembre-se, Jesus é o caminho.
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Bom dia, Goboa. Sextou. Finalmente chegou ela. A sexta-feira apareceu. Bateu na porta e disse: pode respirar, mas não muito, porque ainda tem trabalho. Bom dia para você que já está de pé. Para quem está no comércio, no escritório, na fazenda, na estrada, no caminhão, na cozinha, na escola, na sala, na oficina. E bom dia também para você que acordou hoje com aquela sensação. Hoje eu vou resolver tudo. Calma, uma coisa de cada vez. Eu sou Victoria Mello e está começando mais uma edição do Bom Dia Liberdade. Até às 11 da manhã. Você tem música, informação, notícias, prestação de serviço, curiosidades, diferentes, dicas realmente úteis para o seu dia e, claro, muita companhia. Hoje o programa está diferente. A gente vai falar de coisas que você provavelmente nunca ouviu na rádio desse jeito. Vamos descobrir alguns fatos impressionantes, aprender coisas que podem facilitar a rotina, falar de dinheiro, segurança, tecnologia, comportamento, saúde, casa e até aquelas pequenas coisas que parecem bobas, mas fazem diferença. Então pega o seu celular, aumente o volume e venha comigo, porque a sexta-feira começou oficialmente na Rádio Liberdade FM 104,9, a rádio que começa o dia com você. E antes de darmos continuidade, eu quero deixar uma reflexão desta manhã para você, ouvinte. Sexta-feira costuma trazer uma sensação diferente. A semana está terminando, mas talvez você esteja chegando ao fim dela cansado. E tudo bem, nem toda sexta-feira precisa ser uma comemoração. Às vezes ela é simplesmente a oportunidade de respirar depois de uma semana difícil. Por isso hoje eu quero lembrar você de uma coisa. Não compare o seu capítulo atual com o capítulo de outra pessoa. Você não sabe o que alguém enfrentou para chegar aonde está. E ninguém sabe completamente o que você precisou superar para chegar até aqui. Talvez você ainda não esteja onde gostaria, mas isso não significa que você esteja parado. Existem processos que acontecem em silêncio, uma mudança de pensamentos, uma decisão, uma porta que ainda não abriu, uma ferida que não está cicatrizando, uma vida que está sendo reorganizada. A Bíblia diz em Isaías 41:10, não temas porque eu sou contigo. Que essa palavra acompanhe você nessa sexta-feira, que Deus proteja seus caminhos, dê sabedoria para suas decisões, paciência para aquilo que não depende de você, coragem para aquilo que depende e paz para o seu coração. Bom dia, que seja uma sexta-feira de boas notícias, trabalho, produtividade e motivos para agradecer. Agora vamos começar o nosso Bom Dia Liberdade com Victoria Mello.

Agora são 8 horas e 31 minutos. Atenção, Agoboa. A população está convidada para um momento muito importante para o nosso município. A recepção ao governador do estado de Mato Grosso, Otaviano Piveta. A concentração será no aeroporto de Agoboa às 17h30. E depois, a partir das 18 horas, vamos seguir em carreata até o centro de eventos da cidade, na Rua 3, centro. Você e sua família estão convidados a participar desse momento especial. De lá, seguiremos em carreata. Venha fazer parte, prestigiar e demonstrar a força da nossa população. Contamos com a sua presença. Água Boa Unida, participando e fazendo parte desse importante momento para o nosso município. Agora vamos para os nossos apoiadores culturais e daqui a pouco eu estarei de volta aqui com você com mais informações, curiosidades e dicas úteis desta sexta-feira.

0: Voltamos já.
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3: 8h32.
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7: Olá, pessoal, vamos começar mais um Rádio Educar. Boa sexta-feira para você, bom fim de semana, espero que você aproveite sua vida. E a gente começando mais um Rádio Educar. O que pode acontecer se você acumular dívidas? É o assunto de hoje.
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7: Quando não há possibilidade de pagar as contas em dia, seja porque faltou o dinheiro, seja porque uma delas foi esquecida, as consequências negativas são inevitáveis. O que vai acontecer depende do tipo de conta atrasada, hein? Existem alguns casos nos quais os juros começam a somar ao valor, aumentando a parcela atrasada. Em outros, como acontece com as contas básicas de energia elétrica e água, por exemplo, o serviço pode ser cancelado, desligado. Além dessas duas consequências, o nome da pessoa que deixou a conta atrasar ficará manchado como inadimplente. O score cai e fica difícil conseguir crédito de qualquer tipo. Sem falar que tudo vira uma grande bola de neve devido aos valores que crescem cada vez mais. Daqui a pouco eu trago mais um bloco do Educar.
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9: 8:36. Sexta-feira tem um fenômeno curioso. Tem gente que acorda pensando no fim de semana. Tem gente pensando no salário. Tem gente pensando no churrasco. Pensando na conta. E tem gente pensando, meu Deus, ainda tenho que trabalhar hoje. Mas existe uma regra importante. Não transforme a sexta-feira em um dia perdido só porque o fim de semana está chegando. Ainda dá para resolver pendências, ainda dá para organizar a vida, ainda dá para fazer aquela ligação, responder aquela mensagem, concluir aquela tarefa. E principalmente sair do trabalho com a sensação: hoje eu fiz o que precisava fazer. Porque descanso é muito melhor quando a consciência está tranquila. E hoje é dia de falar sobre inclusão, respeito, amor e oportunidades. Nesta data tem início a Semana Nacional da Criança Excepcional, um período dedicado à conscientização sobre os direitos, as necessidades e principalmente o potencial das crianças e pessoas com deficiência. Mais do que uma semana de reflexão, este é um convite para a sociedade olhar para a inclusão de forma diferente. Cada criança tem seu próprio jeito de aprender, de se comunicar, de brincar e de descobrir o mundo. E quando oferecemos acolhimento, acessibilidade, educação, saúde e oportunidades, ajudamos cada um deles a desenvolver todo o seu potencial. É importante lembrar, deficiência não define ninguém. Por trás de cada diagnóstico existe uma criança com sonhos, sentimentos, talentos e uma história única. A família também tem um papel fundamental nessa caminhada, mas a responsabilidade pela inclusão é de toda a sociedade. Nas escolas, nos espaços públicos, no mercado de trabalho e dentro das nossas próprias comunidades. Precisamos construir ambientes onde todos possam participar, aprender e crescer com dignidade. A Semana Nacional da Criança Excepcional nos deixa uma mensagem muito importante. Excluir não é apenas permitir que alguém esteja presente, é garantir que essa pessoa seja respeitada, tenha oportunidades e faça parte de verdade. Que possamos trocar o preconceito pela informação, a indiferença pela empatia e as barreiras por oportunidades, porque quando uma sociedade aprende a respeitar as diferenças, todo mundo ganha. 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Agora vamos para o nosso guia astral e daqui a pouco eu estarei de volta aqui com você.
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12: Olá, meus amores. Que alegria ter você aqui no Guia Astral. Eu sou a Letícia Leal e estou animada pra nossa primeira parte do programa, com as previsões para Áries, Touro e Gêmeos.
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12: Áries, momento de revitalização emocional. A mágoa ou ressentimento com parentes ou pessoas próximas. Identifique seu valor e lide com aceitação. A disposição para mudar. Sua cor do dia é o vermelho e o número da sorte é o 14.
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12: Para os taurinos, o tumulto com assuntos práticos e financeiros pode estar evidente. No seu grupo, tenha consciência e entendimento nas situações desafiadoras. Não crie expectativas com amigos e projetos. Fortaleça as relações. Sua cor do dia é o verde esmeralda e o número da sorte é o 7.
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12: E para você, Gêmeos, atenção para não ser alvo de comentários e fofocas, hein? Você está em evidência e chateado com situações fora do seu controle. Preserve sua imagem e adote posturas condizentes com suas intenções. Sua cor do dia é o amarelo escuro e o número da sorte é o 33. Daqui a pouquinho eu volto com mais previsões do Guia Astral, trazendo Câncer, Leão e Virgem pra gente. Não saia daí.
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1: Agora são 8 horas e 53 minutos. 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Agora vamos para os nossos apoiadores culturais e daqui a pouco eu estarei de volta aqui com você.
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7: De volta com mais um bloco do Educar. Não espere a data de vencimento para pagar.
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7: Deixar para pagar as contas no dia em que elas estão vencendo não é a melhor alternativa, pois pode acontecer algum imprevisto ou problema que vai atrapalhar o pagamento. No final, você fica em atraso com os seus compromissos, hein? O ideal é se programar para pagar essas contas alguns dias antes de elas vencerem. Se você não souber exatamente quais são as datas, então chegou o momento de se organizar. Pode ser por meio de anotações simples, registrando quando cada boleto vai vencer. Mas o importante é saber quais são esses prazos para calcular melhor o dia de fazer os pagamentos. Assim, pode reunir toda a papelada de uma só vez e já quitar junto, a fim, claro, de que nada fique para trás. Daqui a pouco eu trago mais um bloco do Educar.
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1: 8 horas e 56 minutos. E você está no Bom Dia Liberdade. Agora começa a nossa sexta-feira de curiosidades diferentes. E eu quero começar com uma pergunta. Você sabe por que algumas pessoas espirram quando olham para uma luz forte? Existe um fenômeno chamado reflexo fótico do espirro. Algumas pessoas podem espirrar quando saem de um ambiente escuro e entram em um contato repetindo com uma luz intensa. Não acontece com todo mundo. E os cientistas ainda estudam exatamente os mecanismos envolvidos. Ou seja, tem gente que olha para o sol e o nariz responde: a ti. É muito interessante, né, galera? Agora vamos para a nossa sequência de músicas. E daqui a pouco eu volto com mais curiosidades e a nossa primeira dica dessa sexta-feira para você, ouvinte.
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9: Olá, gente linda. Que alegria ter você aqui no TeleTV. Chegou a hora de mergulhar nos acontecimentos de A Nobreza do Amor.
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9: Alica se revolta contra o mar. Enquanto isso, o casamento de Gendal e Binta começa. Maria Helena retorna à festa e Murilo dedica uma canção. E eles se beijam. A Graça vai desconfiar dessa proximidade, com certeza. Manuel sofre com a mãe e cuida do Fortunato. Sebastião acerta o registro de Alica com um fotógrafo. O que ele planeja? Pascoal intercepta Kênia na fuga após o casamento do pai e Dume, ferido, escapa dos soldados, mas desmaia. Viriato confronta Belmira sobre Ritinha e a Geralda flagra Adonis com Carmen. Ai, ai, ai, o bicho vai pegar. Muita coisa, né? Em instantes, o TeleTV volta com mais destaques da novela. Por você, fica com a gente.
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0: Agora são 9h11. Vamos para a nossa curiosidade. Você já percebeu que aquele cheiro gostoso quando começa a chover depois de um período de seca, ele tem até nome? Petrichor. O cheiro é resultado da combinação de substâncias liberadas pelo solo e pelas plantas, além de compostos produzidos por micro-organismos. E existe uma substância chamada geosmina, que contribui bastante para aquele cheiro característico da terra molhada. Então, aquela sensação de estar com cheiro de chuva não é impressão sua. Seu nariz realmente está detectando mudanças químicas no ambiente. A nossa primeira dica do dia. Se você costuma carregar água em garrafa reutilizável, existe uma coisa simples que muita gente esquece. Lavar a garrafa não significa apenas enxaguar. Boca, tampa, rosca e borracha também acumulam resíduos. Uma rotina simples de limpeza ajuda a evitar acúmulo de sujeira e micro-organismos, principalmente se você usa a mesma garrafa todos os dias. A garrafinha também precisa de manutenção. Agora vamos para os nossos apoiadores culturais e daqui a pouco eu volto com mais curiosidades e dicas para você nessa sexta-feira.
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11: 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Agora, centraliza as datas de pagamento.
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11: Essa é uma estratégia que complementa a dica anterior sobre como pagar as contas em dia. Isso porque, centralizando as datas de pagamentos, você terá todos os seus boletos vencendo em um mesmo momento. Dessa forma, pagar naquela data se torna um hábito, né? É verdade, gente, que pode não ser possível deixar todas elas para o mesmo dia, mas procure deixar as datas mais próximas. ou se não, em um determinado período do mês, como no começo ou no final, conforme o dia do seu pagamento. Essa prática vai evitar que se preocupe cada hora com uma conta diferente, porque elas estão vencendo em dias variados. É menor dor de cabeça e mais facilidade na hora de você quitar tudo. Daqui a pouco eu trago mais um bloco do Educar.
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0: Agora são 9h16. 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Agora são 9h17. Vamos para o nosso Guia Astral. E logo após, fique com a nossa sequência de músicas selecionadas para você nesta manhã de sexta-feira.
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3: Estamos de volta com o Guia Astral e chegou a hora de conferir mais previsões para o seu signo.
10: Câncer, Leão, Virgem.
3: Vamos começar com Câncer. Examine as informações. Fofocas e comentários pedem sabedoria ao filtrar. Exponha seu ponto de vista. Cor, preto, número 49.
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3: Leão, atenção à vulnerabilidade com amigos e grupos. Avalie expor sua opinião. Identifique seu valor. Um amigo pode precisar de ajuda. Cor, rosa choque.

0: Rock, número 60.
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0: Virgem. Cercado de situações confusas e distorcidas. Dê atenção à sua percepção das pessoas. Mal entendidos podem afetar carreira e imagem, hein? Cor, cinza, número 42. Daqui a pouco eu volto com as previsões para Libra, Escorpião e Sagitário.
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Agora são 9h28. 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
2: 9:29.
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10: Agora são 9:32 e vamos para mais uma informação que pode salvar você de uma pequena dor de cabeça. Você sabe o que fazer se perder o celular? Primeira coisa, não entre em pânico. Use outros aparelhos para tentar localizar o telefone pelo serviço oficial de localização do seu sistema. Se não conseguir recuperar, bloqueie o aparelho. Entre em contato com a sua operadora e, se necessário, registre ocorrência. Outra dica importante também: nunca tente recuperar pessoalmente um aparelho rastreado em um local desconhecido. Sua segurança vem em primeiro lugar. É uma prevenção simples. Deixe configurado previamente o bloqueio da tela e os recursos de localização. É muito melhor configurar antes de perder do que descobrir como funciona depois. E agora vamos para o nosso TeleTV e daqui a pouco eu volto com a dicasinha para você digital.
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12: Vem comigo, porque por você está imperdível.
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12: Atenção tá no ar. Vanessa furiosa destrata a Bela e ainda relembra a perda do filho, culpando a coitada. Que barra, né? Enquanto isso, Pérola já adianta a obstetra que tem planos pro hospital. O que será que vem por aí? E tem mais, a Dulce pede demissão pra Bela e o Zé faz uma negociação misteriosa com o Juarez. Mas nem tudo é só perrengue, porque o romance promete com um beijo daqueles entre a Bela e o Lucas. Ai, que delícia! Em instantes, o TeleTV volta com os destaques de quem ama, cuida.
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0: 9h43. E já que estamos falando de celulares no outro bloco, evite usar a mesma senha com tudo: banco, e-mail, Instagram, WhatsApp, compras. Uma senha vazada em um serviço pode colocar outras contas em risco se você repetir a mesma combinação. Quando possível, use senhas diferentes e autenticação em dois fatores. Parece trabalhoso, mas alguns minutos de prevenção pode evitar uma enorme dor de cabeça. Agora vamos para os nossos apoiadores culturais e daqui a pouco eu estarei de volta aqui com você nessa sexta-feira maravilhosa.
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0: 944.
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3: De volta com o último bloco do Educar de hoje. Priorize o seu dinheiro para o pagamento das contas.
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3: Algumas pessoas, quando recebem o seu salário, né? Aquela grana no final do mês, primeiro compram aquilo que desejam para depois ver como vão ficar os boletos. Se você também tem este hábito, mas quer pagar as contas em dia, é preciso uma mudança de comportamento. Primeiro você prioriza o seu dinheiro para pagar as contas, reservando o valor total que será necessário para quitá-las, para pagá-las ou então receber e já iniciar os pagamentos. O importante é só começar a gastar com outras coisas após os compromissos já tiverem sido cumpridos, depois que você pagar suas dívidas. Se o problema for que o dinheiro está ficando muito curto após quitar os boletos, então você vai ter que, né, fazer o seguinte: será necessário rever os seus gastos, cortar supérfluos, economizar energia elétrica, entre outras medidas. Para quê? Para minimizar os custos mensais e sobrar um dinheirinho, um valor maior para você. Beleza? Um abraço, bom fim de semana e cuide melhor das suas contas para pagá-las em dia, tá? A gente volta no próximo programa.
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5: 9:48. Algumas plantas conseguem liberar compostos químicos quando sofrem determinados tipos de ataque. Com a ação de insetos, esses compostos podem participar da comunicação química entre plantas e também atrai organismos que ajudam a planta. Ou seja, a floresta pode parecer silenciosa para nós, mas quimicamente existe uma verdadeira rede de comunicação acontecendo. Agora, uma dica de compras para você: a regra das 24 horas. Vai comprar alguma coisa pela internet, principalmente algo caro? Experimente fazer uma pausa. Se não for uma necessidade imediata, espere 24 horas antes de finalizar.

0: Durante esse período, pergunte: eu realmente preciso disso? Eu já tenho algo parecido? Cabe no meu orçamento? Eu compraria se não estivesse em promoção? Essa última pergunta é poderosa, porque desconto não transforma uma compra desnecessária em economia. Às vezes, 100% de desconto é uma compra que você não faria, continua sendo melhor. Agora vamos para o nosso guia astral e logo após a nossa sequência de músicas selecionadas para você. Ai!
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2: Vamos conferir agora as previsões para mais 3 signos do zodíaco.
1: Libra, Escorpião, Sagitário.
2: Começando com você, Libriana. Filtre bem as informações que circulam, viu? Atenção com o que fala e distorções que podem afetar seu trabalho. E cuidado no trânsito. O dia segue tumultuado, com excesso de tarefas. Sua cor é laranja cenoura e o número da sorte, 24.
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2: Para os nativos de Escorpião, atenção com seus valores e investimentos. Se você tem dificuldades para identificar seu valor ou lidar com finanças, o céu indica desperdícios e perdas. Dê atenção especial a esse setor. Sua cor do dia é goiaba e o número da sorte, 18.
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2: E para finalizar essa parte, Sagitário. Há desafios para uma troca saudável, seja com alguém próximo ou no relacionamento. Cuidado com frustrações de expectativas passadas, viu? Seu julgamento está sendo testado. A cor que te favorece é carmim e o seu número da sorte, 3. Daqui a pouco, o guia astral está de volta. Não saia daí, viu? Tem as previsões finais para Capricórnio, Aquário e Peixes te esperando.
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0: São 10:01. E agora uma dica pode parecer simples, mas muita gente ignora. Tenha uma lista de emergência no celular. Anote números importantes: família, trabalho, seguro, plano de saúde, se tiver, contato de emergência e outras informações essenciais. Porque quando acontece alguma coisa inesperada, ninguém parece ficar procurando contato no meio do desespero. Organização também é prevenção. Agora uma dica de segurança para você. Vai pegar estrada nesse fim de semana? Antes de sair, confira pneus, estepe, óleo, água do sistema de arrefecimento, freios, luzes, documentação e combustível suficiente. Outra coisa importante, não dirija cansado. Não use celular dirigindo. E não transforme pressa em motivos para aumentar o risco. Chegar alguns minutos depois é infinitamente melhor do que não chegar. Agora uma dicasinha que eu estava vendo esses dias. Quando você estiver cansado e for viajar, mas eu vou tomar um energético para não ficar tão cansado, ele me dá energia. O energético, ele te dá energia em alguns minutos, algumas horinhas. Não a hora que você precisa que ele seja útil, tá? Então, cuidado com essa questão de tomar um energético excessivo, também por causa do coração. Energético excessivo, mesmo você estando cansado, estou cansado, vou tomar energético para me dar eletricidade para dirigir. Cuidado, tá? Nem sempre energético ajuda. Agora vamos para os nossos apoiadores culturais e daqui a pouco eu estarei de volta aqui com você com mais curiosidades desta manhã de sexta-feira.
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6: 10:03.
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6: E agora são 10:06. Hoje, dia 21 de agosto, é celebrado o Dia Nacional da Habitação. A data nos lembra que ter uma casa vai muito além de possuir um endereço. Habitação significa segurança, dignidade, proteção e qualidade de vida. Ter um lar é ter um espaço para construir histórias, reunir a família e planejar o futuro. Por isso, o Dia Nacional da Habitação também chama a atenção para a importância de políticas públicas que ampliem o acesso à moradia digna e adequada, especialmente para famílias que mais precisam. Que cada vez mais pessoas possam realizar o sonho de ter um lar para chamar de seu. Dia Nacional da Habitação. Morar com dignidade também é um direito. 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Agora vamos para o nosso TeleTV e daqui a pouco eu estarei de volta com mais curiosidades e dicas úteis para você nessa sexta-feira.
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8: Agora mergulhamos nos acontecimentos mais quentes do capítulo de hoje de Quem Ama Cuida.
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8: A Adriana ajudou o César após o assalto e ele marcou fisioterapia com ela. Pedro e Ademir discutiram na frente de Bruna e Carmita. Silvana propôs a Tiago se aproximar de Ulisses para reaver a joalheria. Ulisses revelou a Ingrid que Pilar casou com o pai de Brigitte por interesse. Adriana confessou a Mau-Mau o medo de ser julgada pelo plano de vingança. Otoniel desabafou com Elisa. Joel não acreditou em sua história com Francesca. Carmita agradeceu a Ademir por quitar sua dívida. E Adriana gravou Pedro falando que André e Dora se amam e mentiu para ele para ir com Yuri encontrar o comprador das joias. Que reviravolta. Que trama, hein? Fique ligado em Quem Ama Cuida e a gente se encontra na próxima edição. Um beijo e até lá.
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10:17. Quem vive no Centro-Oeste sabe. Tem dia que você olha para o céu e pensa, vai chover. E meia hora depois, sol. Depois vem vento, depois vem nuvem e você já não sabe mais se leva guarda-chuva ou chapéu. O tempo atmosférico pode mudar rapidamente porque depende da interação entre temperatura, umidade, pressão atmosférica, ventos e outros fatores. Por isso, previsão do tempo é uma ferramenta importante para quem trabalha no campo, pega a estrada ou organiza atividades ao ar livre. 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

0: 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Agora vamos para os nossos apoiadores culturais e daqui a pouco eu estarei de volta com mais notícias, curiosidades e dicas importantes para você, ouvinte.
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4: 10h20.
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0: Agora são 10 horas e 22 minutos. Amanhã está voando e agora uma dica que pode ajudar muita gente que vive reclamando. Eu não tenho tempo. Experimente observar durante um dia onde o seu tempo realmente está indo. Não precisa mudar tudo, apenas observe. Quanto tempo fica no celular? Quanto tempo passa em redes sociais? Quanto tempo procura objetos? Quanto tempo adiando uma tarefa? Quanto tempo em deslocamento? Às vezes, não precisamos encontrar mais tempo. Precisamos parar de perder o tempo que já temos. Agora, uma dica financeira para você. Existe um tipo de gasto que quase ninguém percebe. O gasto automático. Aplicativos que renovam assinaturas, serviços que você não usa, taxas, pequenas compras recorrentes. Uma quantidade pequena parece insignificante, mas várias cobranças durante meses pode representar um dinheiro considerável. Hoje, abra seu banco, veja suas despesas recorrentes e pergunte: eu realmente uso tudo isso? É, galera, essas compras automáticas. Agora, uma dica de casa para você. Uma coisa simples que pode ajudar no funcionamento da geladeira. Evite colocar alimentos ainda muito quentes diretamente dentro dela. Deixe o alimento perder parte do calor antes e seguindo as orientações de segurança alimentar e armas

0: armazenamento adequado. E não deixe a porta aberta por muito tempo. Parece detalhe, mas pequenos hábitos fazem diferença na conservação dos alimentos e no funcionamento do aparelho. Dicas sempre para você aqui no Bom Dia Liberdade. Agora vamos para o nosso guia astral. Logo após ficam as sequências de músicas selecionadas para você. E daqui a pouco eu volto com mais curiosidades, dicas e notícias para você, ouvinte.
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3: Vamos conferir agora as previsões finais do zodíaco.
1: Capricórnio, Aquário, Peixes.
3: Capricórnio, atenção no trabalho e saúde. Cuide das palavras para evitar distorções. Mude hábitos, preste atenção aos líquidos. Cor fúcsia, número 50.
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3: Para Aquário, frustração afetiva. Identifique seu valor, promova trocas saudáveis. Filtre ideias e reveja a lealdade. Cor lavanda, número 15.
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3: E Peixes. Deixe o passado. Tire lições, atue no presente. Se confuso ou vulnerável, vença medos e névoas. Cor mostarda, número 1. Muito obrigada pela sua companhia. Espero você no próximo programa, com novas previsões e muita energia positiva. Até a próxima.
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0: Essa você canta lindo demais, meu irmão.
1: 10h31.
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3: 10 horas e 31 minutos. Chegamos à hora do Liberdade Informa. É hora, agora é a hora de prestar atenção ao que realmente importa. Fique ligado nas principais informações de Agoboa, Vale do Araguaia e região. Notícias de segurança, saúde, política, economia, agronegócio, infraestrutura, trânsito, serviços públicos, eventos e tudo aquilo que interfere diretamente na vida da nossa comunidade. Empresários, comerciantes, empreendedores e prestadores de serviços participaram na quarta-feira, dia 19, de uma capacitação sobre compras governamentais, realizada na ACEAB em Agoboa, com o tema Mais Acesso, Mais Negócios, Mais Agoboa. O encontro apresentou informações sobre licitações eletrônicas, cadastro de fornecedores, habilitação e participação com processos de contratação pública. Um dos principais destaques foi o credenciamento modalidade que pode permitir a habilitação de vários fornecedores para prestar serviços ou fornecer produtos ao município, conforme as regras previstas em edital. A capacitação foi promovida pela Prefeitura de Agoboa em parceria com a SEBRAE, Sala de Empreendedor, Credência MEI e BLL. O encontro também contou com especialistas na área, que esclareceram dúvidas e orientaram os participantes sobre como as empresas podem se preparar para fornecer ao poder público. A iniciativa busca ampliar a participação de empresas locais e regionais nas compras municipais e fortalecer a economia de Agoboa. Mais acesso, mais negócios, mais Agoboa. 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Agora, daqui a pouco eu venho com uma curiosidadezinha para você, ouvinte. Agora vamos para os nossos apoiadores culturais.
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1: 10h34.
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8: 10 horas e 38 minutos. E a sexta-feira continua. Agora eu quero falar de uma coisa que parece pequena, mas pode fazer diferença. Botão de adiar do despertador. Quando você acorda e volta a dormir, por alguns minutos pode entrar novamente em estágio de sono. Ao despertar outra vez, algumas pessoas podem sentir aquela sensação de cabeça pesada e confusão. Se você perceber que vive apertando soneca várias vezes, talvez seja melhor experimentar colocar o despertador para uma hora, um horário mais realista, e levantar quando ele tocar. Porque o famoso só mais 5 minutos às vezes vira: meu Deus, eu tô atrasada. Agora, você já teve certeza absoluta de que alguma coisa aconteceu de determinada maneira e depois descobriu que estava errado? Isso pode acontecer porque essa nossa memória não funciona como uma gravação perfeita. Um fenômeno chamado efeito Mandela ficou famoso por situações em que muitas pessoas compartilham uma lembrança incorreta semelhante. Isso mostra uma coisa interessante. Ter certeza de uma lembrança não significa necessariamente que ela esteja correta. Então, antes de discutir com alguém, eu tenho certeza. Talvez seja melhor vamos conferir. É, galera. 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

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E uma dica antes de darmos continuidade. Uma regra prática para a organização. Se uma tarefa demora aproximadamente 2 minutos para ser feita, faça na hora. Guardar um objeto, responder uma mensagem simples, colocar uma roupa no lugar, lavar um copo, arquivar um documento. Uma tarefa de 2 minutos parece insignificante, mas quando você acumula 50 delas, temos um problemão, viu? Agora vamos dar sequência à nossa programação e daqui a pouco eu volto com mais curiosidades para você.

Sextou, sextou. O deputado estadual Dr. Eugênio de Paiva, candidato à reeleição, esteve nesta sexta-feira, dia 21, nos estúdios da Rádio Liberdade FM em Água Boa. Durante a entrevista, o parlamentar falou sobre a campanha eleitoral de 2026. Sua mudança de partido é a atuação política na região do Araguaia. Segundo o Dr. Eugênio, a mudança de partido ocorreu após um convite do governador Otaviano Piveta, com quem afirma manter afinidade política e parceria. O deputado também destacou a importância da valorização de candidatos da própria região e afirmou que durante seus dois mandatos, mais de 100 milhões de reais em emendas parlamentares foram destinados ao município do Araguaia. Em relação à Água Boa, o parlamentar citou investimentos nas áreas de saúde, infraestrutura, segurança e educação, além de agradecer o apoio recebidos da população. E nesta sexta-feira acontece o lançamento oficial da campanha à reeleição. A programação começa às 17 horas no aeroporto municipal com a recepção do governador Otaviano Piveta. Na sequência, uma caravana seguirá até a SEAB, Associação Comercial. Doutor Eugênio convida a população para acompanhar o lançamento e conhecer as propostas apresentadas para acompanhar a reeleição. Agora, Marquinhos Vale não estará hoje presente com a programação Esporte Total, pois está trabalhando firme nos preparativos de lançamento da campanha do Dr. Eugênio, viu, galera? Então, pra você que gosta aí de ver o Esporte Total, Marquinhos hoje não estará presente, tá, galera? Mas sentiremos falta do Marquinho, viu? Eu sinto falta toda vez. E hoje eu quero deixar uma pergunta pra você. O que você pode fazer hoje que o seu eu de segunda-feira vai agradecer? Pode ser organizar alguma coisa, pagar uma conta, resolver uma pendência, descansar, dormir mais cedo, preparar alguma coisa, ter uma conversa importante. Ou simplesmente dizer não para aquilo que está drenando sua energia. Nem sempre precisamos fazer grandes mudanças. Às vezes precisamos apenas tomar uma pequena decisão correta. E pequenas decisões repetidas mudam muita coisa, viu, galera? E, infelizmente, chegamos ao final de mais uma edição do Bom Dia Liberdade. Hoje foi uma manhã diferente. Tivemos curiosidades, informações, dicas para o dia a dia, segurança, tecnologia, dinheiro, ciência, comportamento, prestação de serviço e, claro, muita música e companhia. Muito obrigado a você que ficou com a gente desde as 8 horas da manhã, você que está no comércio, na fazenda, no escritório, no caminhão, na escola, no salão, ou simplesmente deixou a liberdade ligada para fazer companhia. E agora, oficialmente, sextou. Mas antes de pensar no final de semana, termine bem o seu dia. Faça o que precisa ser feito. Cuide de quem você ama, dirija com responsabilidade, cuide do seu dinheiro, cuide da sua saúde e, principalmente, cuide de você. Eu sou Victoria Mello. Um beijo, um abraço e uma ótima sexta-feira maravilhosa. Que Deus abençoe você, sua família, sua casa, seu trabalho e todos os seus caminhos. E a programação continua por aqui. Continue com a gente na Rádio Liberdade FM 104,9. Liberdade FM, informação, música e companhia para você. E amanhã, às 8 horas da manhã, tem mais Bom Dia Liberdade, porque hoje é sexta e agora a gente pode falar bom final de semana. Fiquem com Deus e te espero amanhã. Um beijão e um abraço.

0: Voltamos já.
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3: 11:23.
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3: 11:24.

0: 11:39.
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0: 11:42.
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0: 11:43.

0: Quem gostou faz barulho! Muito obrigado, gente. Muito obrigado!
1: 11:49.

0: Obrigado, filho. Deus te abençoe.
1: Fala comigo.
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6: Meio-dia e 2 minutos.
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0: 12:04.
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2: Sexta-feira, 21 de agosto de 2026, está começando no seu rádio a edição 4.820 do Jornal Mato Grosso no Ar, o maior programa de rádio jornalismo do estado de Mato Grosso.
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2: Eu sou Mariana Ramon e destaco as principais notícias de hoje para você que nos acompanha por uma das dezenas de emissoras de rádio que veiculam o Jornal Mato Grosso no Ar. MPMT promove capacitação sobre educação inclusiva.

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1: Meio-dia e 9 minutos.
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1: Meio-dia e 10 minutos.
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1: Abrimos este bloco de notícias com a previsão do tempo para o estado de Mato Grosso.
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1: Segundo a agência Climatempo, Clima e Previsão, o tempo nesta sexta-feira em Mato Grosso vai ser de sol com poucas nuvens e névoa em algumas regiões. A temperatura no estado permanece estável, com mínima de 15 e máxima de 36 graus.
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1: O Ministério Público.

0: Educação, saúde, assistência social da rede, das pastas de educação, saúde, assistência social da rede de estratégias pedagógicas que alcancem todos os alunos e todas as alunas. Essa busca também de assegurar a articulação com os professores especialistas do atendimento educacional especializado, a adequada orientação aos profissionais de apoio quando eles sejam necessários para agir de molde a possibilitar oportunidades para os nossos alunos.
1: A iniciativa é promovida pelo Centro de Estudos e Aperfeiçoamento Funcional, Escola Institucional do Ministério Público de Mato Grosso, em parceria com a Procuradoria de Justiça Especializada na Defesa da Cidadania, Consumidor, Direitos Humanos, Minorias, Segurança Alimentar e Estado Laico, o Centro de Apoio Operacional de Educação e o CAU, Pessoa com Deficiência, com o apoio da Escola Superior do Ministério Público de Mato Grosso. De Brasília, Sérgio Pastor, para o Jornal Mato Grosso no Ar.
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3: 7 organizações internacionais foram convidadas oficialmente e vão acompanhar as eleições de outubro no Brasil como observadoras independentes do processo eleitoral brasileiro. Confira os detalhes com o Pedro Pincer.
4: O Tribunal Superior Eleitoral confirmou que as eleições de 2026 contarão com a presença de pelo menos 7 organizações internacionais como observadoras independentes do processo eleitoral brasileiro. Foram convidadas oficialmente a Organização dos Estados Americanos, a União Europeia, a Liga dos Estados Árabes, a Rede dos Órgãos Jurisdicionais e de Administração Eleitoral dos Países de Língua Portuguesa, a União Interamericana de Organismos Eleitorais, a Rede Mundial de Justiça Eleitoral, além do Parla Sul. O TSE também fez uma série de reuniões com

saber o que, que você está sentindo, para separar o que é urgente do que é apenas ansiedade. É para você parar, ouvir os seus pensamentos sem ser atropelados por eles. Então, o convite do Bem-Estar no Ar hoje é para esse final de semana você fazer o seguinte: fazer 10 minutinhos de silêncio, sem celular, sem televisão, sem música, sem tentar produzir. Apenas sentar e sentir e se questionar: como que eu tô de verdade? O que, que tem aqui dentro? Não é para responder: ah, eu tô bem, como a gente faz. Não, não. É para você ir mais fundo. O que, que tá fazendo barulho dentro de você? O que, que tem incomodado? E depois se questionar: o que, que eu preciso deixar de carregar? E descobrir que tem uma diferença enorme entre uma vida cheia de conquistas e uma vida cheia de sentido. Sucesso sem a nossa paz de dentro vai virar apenas uma agenda lotada. E aí a sua próxima conquista talvez seja você conseguir ficar com você por esses

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1: Meio-dia e 23 minutos.
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0: ser épica.
1: As jogadoras brasileiras entram em campo por um título inédito na competição. Os Estados Unidos são os maiores vencedores, com 4 títulos, e a última campeã, em 2023, foi a Espanha. Da Rádio Nacional no Rio de Janeiro, Priscila Terezo.
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3: 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Depois do intervalo, voltaremos com as notícias do agro brasileiro.
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4: apoio
3: certa.
4: 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Meio-dia e 35 minutos.
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4: Meio-dia e 37 minutos.
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11: E agora vamos conferir no Jornal Mato Grosso no ar a previsão do tempo para a região de Santa Carmen.

0: previsão do tempo.
1: Segundo a agência Climatempo, Clima e Previsão, o tempo nesta sexta-feira na região de Santa Carmen vai ser de sol o dia todo, sem nuvens no céu. Noite de tempo aberto, ainda sem nuvens. A temperatura na região permanece estável e terá a máxima de 35 graus.
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1: Produzir mais, na mesma área e com uso mais eficiente de insumos. Em Mato Grosso, a agricultura de precisão, melhoramento genético e irrigação estão transformando a produção de grãos. Em algumas áreas, a tecnologia já permite reduzir em até 80% a aplicação de herbicidas. Confira os detalhes na reportagem do Rômulo Bessa.
2: Produzir mais não significa necessariamente plantar em mais terra. Em Mato Grosso, tecnologia, pesquisa e agricultura de precisão estão mudando a forma como cada hectare é cultivado. Na prática, a lavoura deixa de ser tratada como uma área totalmente uniforme. O produtor consegue identificar onde o solo precisa de correção, onde há plantas daninhas e até onde determinado insumo deve ser aplicado. Na propriedade do produtor rural Natan Belusso, em Nova Ubiratã, um equipamento instalado no pulverizador identifica a presença de plantas daninhas e direciona a aplicação do herbicida. Natan explica que, dependendo das condições do talhão, a redução no uso do produto é significativa.
3: Outro exemplo prático que a gente utiliza na nossa propriedade é um equipamento chamado IDIT, que ele é instalado no pulverizador, onde você consegue aplicar o defensivo, o herbicida, somente no local onde possui a erva daninha. A gente consegue ter uma economia de 30, 40, até 70, 80%, dependendo da infestação do talhão.
2: Análises e mapeamento ajudam a identificar as características do solo e definir onde é preciso corrigir, adubar ou intervir. A pesquisadora e chefe geral da Embrapa Agro Silvio Pastoril, Laurimar Gonçalves, explica que pesquisa e tecnologia se tornaram fundamentais para aumentar a produtividade dentro da mesma área.
4: Hoje é muito difícil a gente pensar no aumento da produtividade agrícola se a gente considerar a mesma área do produtor sem a ajuda da pesquisa e das soluções tecnológicas. É muito importante, então, o produtor ele entender o seu solo, quais são aquelas características químicas, se ele está compactado, se precisa corrigir alguma acidez ou adubar de maneira mais correta.
2: A tecnologia não está apenas na aplicação de insumos, está também no melhoramento genético, no manejo do solo e na irrigação. Na propriedade da família Belusso, a água é usada para reduzir os efeitos dos períodos de déficit hídrico e intensificar a produção ao longo do ano.
3: A outra tecnologia que a gente utiliza em nossa propriedade é a irrigação. A irrigação em períodos de seca, com déficit hídrico, você consegue garantir a produção das duas principais culturas, né, que é a soja na primeira safra e o milho na segunda safra. No mesmo ano corrente, a gente consegue implementar uma terceira cultura, que é a cultura do feijão, né?
2: É a chamada intensificação da produção. Áreas nativas conservadas contribuem para a regulação da temperatura, da disponibilidade de água e a manutenção da biodiversidade. Laurimar Gonçalves explica que intensificar a produção pode ajudar a reduzir a pressão sobre novas áreas.
4: Intensificando a produção agrícola, ou seja, utilizando menos área para processo produtivo, nós estamos aumentando a sustentabilidade ambiental e econômica. E dessa forma a gente diminui a pressão pelo desmatamento ilegal, ficando essas áreas nativas oferecendo os chamados serviços ecossistêmicos.
2: É uma transformação que nem sempre pode ser vista por quem passa às margens de uma lavoura. Por trás do verde que parece uniforme, há mapas, sensores, pesquisa, genética e decisões tomadas de acordo com a necessidade de cada parte do solo. De Sorriso, Rômulo Bessa para o Mato Grosso Rural.
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1: Chegou o momento de acompanharmos o Boletim Agropapo, apresentado pelo jornalista Ronaldo Luiz, do canal Agropapo. Ele fala sobre confinamento bovino recuar 1,33 milhão de cabeças este ano. Vamos ouvir.
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5: Olá, amigas e amigos do Mato Grosso no Ar, aqui o jornalista Ronaldo Luiz, nossa tradicional coluna de todas as sextas-feiras, a Agropapo super especial para o Mato Grosso no Ar. Esta semana, amigas e amigos, eu quero trazer a atualização do Instituto Mato Grossense de Economia Agropecuária, o renomado IMEA, sobre a expectativa de confinamento bovino.

Olá, amigas e amigos do Mato Grosso no Ar, aqui o jornalista Ronaldo Luiz, nossa tradicional coluna de todas as sextas-feiras, Agropapo super especial para o Mato Grosso no Ar. Esta semana, amigas e amigos, eu quero trazer a atualização do Instituto Mato Grossense de Economia Agropecuária, renomado IMEA, sobre a expectativa de confinamento bovino para este ano de 2026 no nosso estado do Mato Grosso. De acordo com a mais recente leitura aí do IMEA, de intenção de confinamento, né, a expectativa...

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1: Que já enfrentam dificuldades para se formar. Quem traz os detalhes é o Sérgio Pastor.
2: Um estudo realizado pelo Instituto Mato Grossense de Economia Agropecuária, o IMEA, e pelo Senar Mato Grosso, revelou que 62% dos produtores têm dificuldade em encontrar trabalhadores qualificados. Ao mesmo tempo, 83,8% das propriedades estão em busca de mão de obra, evidenciando a escassez de profissionais no setor. Além da escassez, a mecanização das propriedades alterou o perfil dos trabalhadores procurados. Atualmente, além de operadores de máquinas, há uma demanda crescente de profissionais polivalentes e aqueles com habilidades de gestão capazes de lidar com as novas tecnologias e processos que envolvem a atividade rural. O fluxo de trabalhadores para Mato Grosso se intensifica tanto de outras regiões do Brasil como dentro do próprio setor agropecuário. Muitos que hoje atuam na agricultura têm origem na pecuária, enquanto outros vêm de estados como Maranhão e Piauí buscando capacitação para operar equipamentos agrícolas. O presidente da ProSoja Brasil, Lucas Costa Beber, destaca que Mato Grosso se tornou um exportador de mão de obra.
3: Mato Grosso, na verdade, é um importador de trabalhadores de outros estados. Nós tivemos a primeira onda que vieram muitos trabalhadores que já dominavam o trabalho da lavoura no Rio Grande do Sul e hoje também muitos trabalhadores aqui do próprio estado, principalmente que vieram da pecuária, hoje estão atuando na agricultura e trazendo de outros estados muitos trabalhadores e que eles têm se habilitado e se capacitado para operar essas máquinas, trazendo mão de obra, emprego, porém ainda precisamos mais e para isso precisa de melhor capacitação e focada principalmente para as demandas que o estado precisa.
2: A discussão em torno da mudança da jornada de trabalho que propõe a transição de uma escala 6x1 para 5x2 com uma carga horária de 40 horas semanais e 2 dias de descanso também gera preocupação entre os agricultores. Essa proposta, que já foi aprovada pela Câmara dos Deputados e aguarda análise no Senado, pode exigir uma reorganização das equipes e um aumento no número de contratações. O presidente do Sindicato Rural de Ipiranga do Norte, Éder Ferreira Bueno, ressalta que as mudanças na legislação trabalhista devem levar em consideração as especificidades do campo.
4: Eu acredito que as pessoas que criam leis, elas não estão dentro do campo. Então, eu gostaria que elas viessem ao campo, ver como é que funciona realmente uma propriedade rural, para que elas aprendam de uma maneira como é que funciona, como é que tem que ser levado para frente, e essas leis sejam criadas de dentro da porteira para fora, e não de fora para dentro.
2: O cenário atual evidencia a necessidade de uma abordagem mais integrada e adaptada às particularidades do setor agropecuário, onde a qualificação e a disponibilidade de mão de obra são essenciais para o desenvolvimento da atividade rural em Mato Grosso. De Brasília, Sérgio Pastor, para o Mato Grosso Rural.
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1: Vamos saber agora as mais recentes informações de mercado com o jornalista especializado em economia de agronegócios e mercados agropecuários, Walter Puga Júnior, direto de São Paulo.
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5: Bom dia a todos que acompanham Mato Grosso no ar. Vamos ao fechamento do mercado desta quinta-feira, começando pelo dólar. Dólar que oscilou na faixa de R$ 5,20 e terminou em alta de 0,32%. Em alta, terminou o dia ligeiramente abaixo de 5,20, na faixa de R$ 5,19. Tudo isso por conta de movimentação no mercado decorrente aí do anúncio de recompra de títulos públicos, os chamados treasuries, anos feita pelo Tesouro Americano, e isso estava na mesa de todos os operadores do mercado financeiro no mundo. É que o Tesouro dos Estados Unidos anunciou que aumentaria, né, a recompra de títulos de longo prazo, com vencimento entre 10 e 30 anos. Vai fazer com isso uma movimentação no mercado de US$ 4 bilhões, aproximadamente R$ 21 bilhões. Essa decisão muda como o mercado interpreta o movimento do dólar. O que ocorre no

0: um aumento nos preços praticados pelos corretores em Cascavel, no Paraná, R$ 61,00 a saca em média. Nesta quinta-feira, no Paraná, milho sobe quase 1,70%. Os preços se mantêm estáveis nas demais regiões, com perspectiva de alta. Repassando, no Mato Grosso, Campo Novo do Parecis mantém preços médios em R$ 47,50 a saca. E em Sorriso, a ProFarm Crop Tour, expedição que percorre as principais áreas de produção dos Estados Unidos e que divulga seus números. No terceiro dia de análise de campo da ProFarm, a expedição constatou queda de quase 7,8% na produtividade das lavouras de milho em Illinois, por exemplo, com rendimento de 184 bushels por acre. Isso acabou provocando aí uma alta nos preços. Os últimos negócios mostravam, no final desta quinta-feira, $5,02 por bushel para o contrato de dezembro. Ligeira queda em relação ao fechamento, mas a perspectiva continua de alta para o milho também no mercado americano. E o El Niño deve provocar aí aumento nos preços de alimentos no Brasil. O anúncio foi feito pelo Rabobank após um estudo dos economistas Maurício Uni e Renan Alves, que avaliaram aí a relação entre os choques climáticos e o preço da alimentação nos domicílios brasileiros. A análise considerou aí dados históricos do índice de preços ao consumidor amplo, IPCA, feito pelo IBGE, e do El Niño moderado e forte, feito pela Administração Nacional Oceânica, lá dos Estados Unidos. O que ocorre, evidência constatada pelos estudos, é que há uma aceleração dos preços após o fortalecimento do fenômeno El Niño. A magnitude e a persistência variam conforme intensidade, condições de safra, ambiente da economia, mas o fato é que, com o modelo matemático, os economistas concluíram que El Niño moderado já adicionaria aí 0,36 ponto percentual no índice de preços ao consumidor amplo cheio, isso considerando aí os últimos 12 meses. Todos os itens semi-elaborados, industrializados, nesse aspecto, somaria um aumento aí de 0,41%. Mas o que se espera é um El Niño muito forte. E a alta dos preços dos produtos in natura teria seria mais acentuada, né? Seria de 0,53 ponto percentual no IPCA cheio de 12 meses. Com a inclusão também de produtos semi-elaborados e industrializados, esse aumento, né, seria de 0,83 ponto percentual. Tudo isso porque, segundo as análises feitas pelo Rabobank, as consequências dos choques climáticos chegam rapidamente, principalmente para os chamados alimentos in natura, porque seriam mais sensíveis às variações climáticas, né? Portanto, já há uma expectativa de inflação no Brasil por conta do El Niño. Eu encerro por aqui, Walter Puga Júnior, de São Paulo.
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3: Com produção da Rema Comunicação e Jornalismo, direção geral e de jornalismo de Vanderlei Munhoz, redação de Mariana Ramon, sonoplastia, efeitos sonoros e edição de Agnaldo Ramos, chega ao fim a edição 4820 do Jornal Mato Grosso no Ar, veiculado em mais de 70 emissoras de rádio em todo o estado. Entre elas, Rádio Alvorada 87,9 de Nova Monte Verde, Rádio Resende de Nova Chavantina, Rádio Educadora News de Novo Horizonte do Norte, Rádio Rio Manso de Novo São Joaquim, Rádio Tribo de Paranatinga e Rádio Linda Vista de Planalto da Serra.
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3: Estaremos de volta na segunda-feira, neste mesmo horário. Um forte abraço a todos, tenham um ótimo dia e um excelente final de semana. Até lá.
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0: aí, voltamos já.
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4: Meio-dia e 57 minutos.
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13: Uma e um.
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15: Bora que bora, bora, bora. Vamos lá então, porque nós estamos nesse exato momento começando mais uma edição do programa Hits Mais. E hoje, 21, sexta-feira, sextou, bebê. Prazer, aqui é o Fernando Leme.
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15: Hoje é aniversário, seria, né? Aniversário do músico Kenny Rogers. Hoje é aniversário do atleta Usain Bolt. Também do ator Carmo Dalla Vecchia, da cantora lírica Celine Imbert. Hoje, dia 21, nós estamos comemorando o Dia da Habitação e o Dia Nacional do Catecismo.

Puxa vida, uma tragédia no Paraná, né, pessoal? Uma colisão entre um micro-ônibus da Secretaria de Saúde de Imbituva e um caminhão deixou 23 mortos e 5 feridos na BR-373 em Ipiranga. Segundo a Polícia Rodoviária Federal, o caminhão teria invadido a pista contrária. A ocorrência está entre os acidentes rodoviários mais graves dos últimos anos no estado.

0: Maravilha, um ótimo dia para cada um de vocês aí. Seguimos com o nosso programa. É hora de mandar aquele salve, aquele abraço para a galera que tá na sintonia. A Marli e o Henrique no trabalho. Sabrina Alves, obrigado pelo carinho. Neco, o Ivo, a Jéssica, o Silvio e o Bruno Reis também estão acompanhando o nosso programa aí. Um grande alô para vocês aí.
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3: Fala galera ligada no esporte. Chegando junto aqui no Minuto Esportivo pra gente mergulhar nas últimas novidades do mundo da bola. Lineu Silva no comando, trazendo tudo pra você com aquela energia de sempre, mas com a informação precisa na ponta da língua. O Al Hilal fez uma oferta milionária, mas o atacante Luiz Dias prefere continuar no Bayern de Munique. E o Real Madrid aceita negociar Vinícius Júnior com o Arsenal, exigindo uma quantia bem alta.
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3: O Al Hilal, time saudita, apresentou uma proposta de salário astronômico para o atacante colombiano Luiz Dias. A oferta chega a impressionantes 130 milhões de reais anuais. No entanto, mesmo com os valores sedutores, o jogador demonstrou que sua intenção é permanecer no Bayern de Munique, clube com o qual ele tem vínculo contratual válido até junho de 2029. Ou seja, por enquanto, Luiz Dias não tem planos de se transferir para o Al Hilal. Mudando de ares, mas continuando no futebol europeu, o Real Madrid sinalizou que está aberto a negociar o craque brasileiro Vinícius Júnior com o Arsenal. O clube espanhol está ciente do forte interesse da equipe inglesa na contratação do atacante. Para liberar Vini Júnior, o Real Madrid já definiu um valor de negociação que chega a 929 milhões de reais. É um valor considerável. E vale lembrar que o atacante ainda não renovou seu contrato com o time merengue, o que pode abrir portas para essa possível movimentação no mercado.
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3: Fique ligado que o Minuto Esportivo continua e na próxima parte tem muito mais para você. Por enquanto, a gente encerra essa parte por aqui.
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0: gostou, bota a mão pra cima e faz barulho. Obrigado, Mato Grosso.
1: Maravilha, Gustavo.
0: Obrigado, Matias.
2: Ô, oh, meu irmão, obrigado.
0: Deus ilumine você, garoto.
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5: 9:23.
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3: E a gente segue por aqui com muita música boa.
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3: Essa é a trilha sonora da sua programação. Vamos lá, continua.

coisa boa saber que você tá junto com a gente. Obrigado pelo carinho, muito obrigado pela sua sintonia. Que bom que você tá acompanhando a nossa programação. Continue participando, mandando seu WhatsApp, porque daqui a pouquinho a gente vai mandar aquele super alô para você nessa quinta-feira, dia 20.

0: bom que você tá acompanhando o nosso programa e aí já mandou seu alô, tá pedindo música, tá mandando alô, vamos lá, vamos registrando aqui as participações, meu amigo Gil, a Maria Angélica, a Suzana também, a Rosa, a Elaine Arantes, o Francisco Araújo também tá acompanhando o nosso programa aí, obrigado pela audiência, já já tem mais alôs, tá?
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0: Pessoal, aguenta as pontas aí, que eu volto já trazendo o melhor da música pra você.
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1: 1h40.
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1: 1h42.
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0: Alô, galera que tá ligadinha aqui com a gente. Chegando pra fazer o seu dia muito mais pop e cheio de informação. Eu sou Andressa Pires e tá no ar o seu Drops News. Onde você fica por dentro de tudo que rola no universo da música dos seus artistas favoritos. E pra começar essa nossa primeira parte, a gente já vem com uma notícia que vai fazer a alegria de muita gente. Olha só, o João encerra o hiato e acerta a sua volta triunfal. Tem álbum novo vindo aí, um audiovisual incrível e, claro, novos shows pra gente pirar. A agenda de shows completa do cantor já tá bombando nas redes e prometendo arrastar multidões em 2026. É a volta do João em grande estilo, pra alegria dos fãs que estavam morrendo de saudades. E essa foi só a primeira dose de notícias fresquinhas aqui no Drops News. Mas calma que tem muito mais vindo por aí. Não sai daí, que já já eu volto com mais no Drops News.
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2: 1h43.
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4: E vamos lá, fique ligado, viu? Porque tem muito sucesso pra você por aqui.
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4: Música boa pra você é aqui na nossa programação.

Que bom que você está acompanhando o nosso programa com muita música boa, muitas informações também, né? Do Brasil e do mundo. E as suas participações através do WhatsApp, vai mandando aí, porque daqui a pouquinho rola aquele salve, daqui a pouquinho vai rolar aquele super alô.

0: pra você que tá acompanhando o nosso programa aí, desejo pra você um dia sensacional, com muita música boa, e é hora de mandar alô. A Erika Reis tá na sintonia da nossa programação, quem tá com a gente também é a Eliana, a Mariana também tá acompanhando a gente, obrigado, a Mirella, alô Marina Ribeiro, a Kelly, a Gláucia, valeu pelo carinho, muito obrigado pela audiência de cada um de vocês.
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3: Fala pessoal que curte esporte, sejam bem-vindos para mais uma rodada de informações aqui no nosso Minuto Esportivo. É sempre um prazer trazer para você as novidades que agitam o mundo da bola e de outras modalidades. Para começar, já se liga nas manchetes que abrem esta parte do programa. Informações que acabaram de chegar. A primeira, envolvendo um nome de peso no cenário mundial. A França confirmou Zinedine Zidane como técnico até o ano de 2030. E a segunda, também com Zinedine Zidane, que revelou ter recusado propostas de clubes, priorizando uma seleção nacional para comandar.
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3: Vamos aos detalhes da primeira manchete, então. A França, olha só, confirmou Zinedine Zidane como o seu novo treinador. O ídolo francês, conhecido por sua brilhante carreira como jogador e também como técnico campeão, assume novamente o comando técnico da seleção. E o vínculo estabelecido, pelo que foi divulgado, vai até o ano de 2030. Uma aposta de longo prazo da Federação Francesa em Zizou, demonstrando total confiança no trabalho e na visão do ex-jogador e agora técnico para construir um projeto sólido e vitorioso nos próximos anos. Agora, passando

0: Para a próxima informação, o próprio Zinedine Zidane, em declarações recentes, revelou publicamente que recusou propostas de diversos clubes de futebol. A prioridade de Zizou, como ele mesmo enfatizou, sempre foi de fato treinar uma seleção nacional. Ele deixou bem claro que essa era sua única e principal motivação para não aceitar outros convites que surgiram ao longo de sua trajetória profissional. Uma postura que mostra o foco total do técnico em um projeto de seleção, buscando desafios em um patamar diferente de sua carreira.
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0: E por aqui, encerramos esta parte do nosso Minuto Esportivo. Mas não se preocupe, o programa continua, com mais informações e análises no nosso próximo encontro. A gente volta já já com muito mais para você. Fique com a gente.
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8: 2:05.
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10: Vamos lá, a sequência de músicas por aqui não para.

0: música mais gostosa no seu rádio. Obrigado pela audiência. Continue participando aí através do WhatsApp, porque daqui a pouquinho vai rolar aquele salve. Daqui a pouquinho vai rolar aquele alô pra quem tá acompanhando a nossa programação. Obrigado aí pela audiência. Vamos lá, a música continua.
1: Sucesso, Jean Giovanni, Bruno Marrone.

0: vamos seguindo, né? Vamos seguindo aí com a nossa programação nesse dia sensacional. Pra você que tá acompanhando a gente aí pedindo música, também vai acompanhar os seus alôs, tá? A Lucileia Ramos tá na sintonia, Laís, o Claudinei também, a Denise, o Afonso, alô Rodrigo, aquele abraço, e o Ricardo Soares também tá acompanhando a gente lá do trabalho. Grande abraço pra vocês. Peraí, volto já com a sua trilha sonora.
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2: 2:23.
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6: E aí, galera antenada no Drops News. Chegando com as últimas do universo pop e da música que movimentam o cenário internacional. Sempre com aquela energia que você já conhece aqui na sua rádio favorita. E olha só, a gente já começa com uma treta que tá dando o que falar nas redes sociais e nos bastidores do hip hop. Quem diria, né? Parece que o Lil Wayne não curtiu nem um pouco ter ficado de fora dos shows do Jay-Z lá no Yankee Stadium. Pois é, os fãs estão quebrando a cabeça para entender o que rolou. Horas depois do fim da residência do Jay-Z, o rapper Lil Wayne soltou uma mensagem super enigmática, daquelas que a gente fica pensando, pra quem será que foi essa? E claro, a galera logo interpretou como uma indireta bem direta pro Jay-Z. Será que vem barraco por aí no mundo do rap? A gente fica de olho em tudo e te conta aqui no Drops News. Fica ligado porque tem muito mais informação e babado pra rolar. Já já eu volto com mais no Drops News.
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5: 12:26.
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8: E atenção, pessoal, alerta de saúde feito por Bianca Andrade. Olha só, a influenciadora Bianca Andrade, ela revelou que foi internada após uma infecção urinária silenciosa evoluir para pielonefrite, que é uma infecção que atinge os rins, hein? O relato, ele repercutiu nas redes sociais e serviu de alerta para a importância de procurar atendimento diante de febre, dor nas costas.

0: música maravilhosa que você gosta rola aqui na nossa programação. Nosso muito obrigado pelo seu carinho, pela sua audiência. Continue pedindo a tua aí através do nosso WhatsApp. Daqui a pouquinho a gente vai mandar aquele alô pra galera toda que tá na sintonia aí. E claro, sua canção também rola aqui na nossa programação, né? Muito bom saber que você tá aí. Esteja você em casa, no seu trabalho, esteja você aí dando uma caroninha pra gente no teu carro, no teu caminhão. Nosso muitíssimo obrigado pela tua audiência. Vamos lá, a programação não para.
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0: mais músicas e mais informações. Coisa boa saber que você tá acompanhando a gente. É hora de registrar as participações. Então vamos lá. Deixa eu ver quem tá comigo aqui. O Antônio Rodrigues, a Jaqueline também, a Patrícia, o Davi, obrigado pelo carinho, Alice. Alô, Adriana Campos, aquele abraço. E o Célio Medeiros também tá pedindo um modão aqui, a gente vai tocar, tá bom? Daqui a pouquinho tem mais alô.
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4: 2:40.
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2: 2h43.
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3: E aí, galera antenada, Andressa Pires de volta com vocês, direto do Drops News, pra gente acelerar nas novidades do mundo pop. E olha só que notícia babado que tá agitando os fãs da Rainha dos Baixinhos, a Xuxa, gente. Ela fez um convite super especial para suas ex-paquitas pra estarem com ela na turnê O Último Voo da Nave. Imagina só, todas reunidas de novo. A energia vai ser lá em cima, né? Uma verdadeira viagem no tempo, garantindo muita emoção. A estreia dessa tour emocionante tá marcada pro Nubank Park e a expectativa é gigantesca pra ver a rainha e suas paquitas brilhando mais uma vez. Um reencontro histórico que promete muita emoção e nostalgia pra todo mundo que cresceu com elas, com a energia lá no alto. Xuxa, Xuxa, né? E ela mandou o papo reto. Disse que só deixa de falar com paquita se for homofóbica. É isso aí. Atitude que a gente ama, de uma artista que sempre foi voz. Fiquem ligados, porque o Drops News não para. Já já eu volto com mais informações pra vocês na próxima parte do programa.
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2: 2h44.
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5: Programação sensacional pra você que tá curtindo aí a gente. Nosso muito obrigado pela sua audiência. Já participou do programa? Manda o WhatsApp aí pra rádio, fica à vontade. Daqui a pouquinho a gente vai mandar aquele super alô pra todo mundo aí na sintonia. Pede sua música, manda abraço, mostra que você tá na sintonia. Se você ainda não acessou as nossas páginas nas redes sociais, acesse e participe também. Dá um like lá pra gente, siga a gente nas nossas redes sociais. Vamos lá, a programação segue.
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5: E vamos lá, porque por aqui é só música boa.

0: aquela música que você gosta na melhor programação do seu rádio. Você participa, você pede, a gente, né, vai anotando aqui os pedidos musicais, mandando para o programador e a qualquer momento rola na nossa programação. Vamos nessa, a música continua.
1: O nome dessa é Pacote Adicional.

0: Só musicão, né? Pra quem tá pedindo aí, obrigado pelo carinho, pra quem tá acompanhando o nosso programa aí, valeu. Alô, Geninho Fernandes, um abraço. A Zileia Barros também, a Flávia Santos, Roséia está na sintonia, a Elaine, Roseli. Alô, Tânia, obrigado pelo carinho, daqui a pouquinho tem mais alôzinhos.
1: Galerinha, eu já volto, né? Depois trazendo muito mais músicas pra você, ok?
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0: Voltamos já.
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1: Chegamos na gloriosa sexta-feira, 21 de agosto. Pra variar sexta-feira, fim de semana, tem que ter aquela dica sensacional aos nossos ouvintes, né, Gi?
0: Tem que ter uma dica legal, mas hoje não é dica pro fim de semana, tá? Hoje eu vou ensinar como tirar mancha de suor de colarinho de camisa. Tá vindo esse super El Niño que vai causar um aquecimento extremo no nosso Brasil inteiro, né, Fernando? É, regiões com mais chuva, enfim, mas vai ter calorão no Brasil todo. Tem quem tem que trabalhar com a camisa, tem quem tem esse estilo de usar a camisa, né? E assim, vai suar bastante.
1: Pra quem não tem ar-condicionado no escritório.
0: É, vai acabar suando bastante, né? Então, ninguém merece mancha amarelada no colarinho, porque fica até feio, né? Não é nada apresentável. Então, tem uma dica pra gente conseguir limpar.
1: Tá, mas e quem já tem camisa com mancha amarela? Pode usar também a dica? Pode, né?
0: Fernando, pode usar a dica, vai amenizar, mas eu não posso garantir que vai sair 100%, tá? Porque já encralacrou ali, né? Mas vai dar uma amenizada também.
1: Maravilha, primeira fofoca.
0: E bora de fofoquita, né mesmo, meu povo? O momento mais esperado aí do nosso programa. E bora fofocar. Virgínia se rende ao luxo de Vini Júnior, que tanto criticava. Olha, vivo pra queimar a minha língua. Gente, quem não queima a língua uma vez na vida sequer, né? Enfim, a Virgínia tá vivendo dias de descobertas aí, né? Na casa do Vinícius. E, pelo visto, algumas delas incluem queimar a própria língua. Ah, ela contou, né, que se rendeu ao elevador da casa do jogador. Sim, gente, elevador pra subir poucos degraus, tá bom? Justamente ela, que tanto julgava quem fazia isso, né? Que reviravolta, olha. E eu julguei tanto quem usa elevador em casa, tanto. Tipo, é pouca escada, né? Não adiantou, gente, usando elevador pra subir. Aí é uma queimação de língua bizarra, né? Vivo pra queimar minha língua, né? Gente, assim, convenhamos. É um perrengue, né? De gente chique, porque vê se nós tem tempo de ter se nós tem condição financeira de ter um elevador dentro de casa, né? Complicado, vou te contar.
1: Já, tem mais fofoquinha pra você, vamos lá, o programa segue.

0: babados e fofocas na sua sexta-feira, hoje é dia 21. Já já, meu senhor. E minha senhora também, né? Tem mulheres também que soam, que tem camisa de golinha.
1: Com certeza.
0: Que trabalha em escritório. Diga qual é a dica.
1: Com certeza. Nem só que trabalha em escritório, Fernando. Tá na moda a camisa, né? Então, se você quer sair mais arrumadinha, você acaba colocando uma camisa branca. É coringa. Vou trazer um truque pra tirar mancha, marca de suor do colarinho das camisas.
0: Combinado.

0: isso, né? Muita música boa pra você. E agora é hora de informações. Manda mais uma, Gi.
1: E Richarlison e Amanda Araújo estão noivos. Isso mesmo, gente. O jogador pediu a influenciadora em casamento agora na última terça, dia 18, em Londres, durante uma surpresa preparada especialmente pro casal. Nas redes sociais, a Amandinha, como é conhecida, né, compartilhou registros do momento nas redes sociais e confirmou que aceitou o pedido. O pedido, ele aconteceu no hotel Shangri-La de Charles, acho que é assim que se pronuncia, onde os dois eles tiveram ali o primeiro encontro, né, no arranha-céus aí em Londres. Para surpresa, o espaço foi decorado com rosas vermelhas, velas, pétalas e balões em formato de coração. A Amandinha mostrou detalhes, né, nas redes sociais da decoração escolhida pelo atleta aí para a ocasião. O ambiente tinha tapete vermelho e um arco de rosas vermelhas em formato de coração, além de pétalas espalhadas pelo espaço. Nos stories, a influenciadora também exibiu a aliança de

0: noivado e brincou com a roupa que tava usando durante o pedido. Gente, e eu que noivei de tubinho preto, gente, mas venhamos e convenhamos, né? O preto é a peça coringa do guarda-roupa feminina, hein?
1: Daqui a pouquinho tem mais informações pra você.
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5: No ar, o Minuto Esportivo. Informação e velocidade para você ficar por dentro de tudo no mundo dos esportes. E para começar, vamos direto para as manchetes que movimentam o cenário da bola. A primeira delas, técnico do Galatasaray sai em defesa de Sané após críticas na Copa do Mundo. E a segunda manchete, nos bastidores do Flamengo, Varela perde titularidade para Emerson Royal e tenta convencer Leonardo Jardim.
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5: O técnico Okan Buruk, que comanda o Galatasaray, veio a público para defender o atacante Sané. Buruk afirmou que Sané foi transformado em um verdadeiro bode expiatório pela eliminação da seleção da Alemanha na última Copa do Mundo. Para o treinador, as críticas direcionadas ao jogador foram exageradas e não condizem com a sua real importância e performance. Sané, que atua no ataque, tem sido alvo constante de avaliações severas, e seu comandante no clube turco fez questão de minimizar essa pressão, buscando proteger seu atleta. E falando em movimentação no campo, lá no Flamengo, o lateral direito Varela vive um momento de reviravolta em sua carreira no clube carioca. O jogador acabou perdendo sua posição de titularidade para Emerson Royal, que tem se destacado nas últimas partidas. Com essa mudança, Varela agora precisa correr atrás e buscar seu espaço novamente dentro da equipe. A missão não é fácil, já que ele terá que convencer o técnico Leonardo Jardim de que merece retomar a titularidade. Varela, pelo que tudo indica, virou reserva nesse começo de trabalho, e a disputa pela vaga na lateral direita está mais acirrada do que nunca no rubro-negro. Ele terá que mostrar muito nos treinos e em eventuais oportunidades para reverter essa situação e voltar a ser prestigiado no elenco do Fla.
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5: E assim a gente encerra mais uma parte do nosso Minuto Esportivo. Fique ligado na programação da rádio. A gente volta em breve com mais notícias e análises do universo do esporte.
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8: 3:20.
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2: 23.
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4: E a gente tá de volta no Drops News. Chegou a hora de ficar por dentro do que tá rolando no universo da música e das celebridades. E olha, a temperatura tá subindo. A amiga de Preta Gil, Jude Paula, não perdoou e rebateu com força as falas do ex-marido da cantora, Rodrigo Godoy. Ela mandou o recado direto: mau caráter é uma escolha. Pois é, a situação continua rendendo. Jude Paula fez questão de afirmar que o círculo mais próximo da Preta já tinha conhecimento sobre uma suposta traição de Rodrigo Godoy. E não parou por aí. Ela ainda revelou que o grupo pediu para ele segurar o rompimento, segurar tudo até o final do tratamento da cantora. Que barra, hein? Um verdadeiro turbilhão de emoções e revelações que sacode o mundo dos famosos. E a gente segue acompanhando de perto cada detalhe dessa história. Não sai daí, porque o Drops News tá só começando. Tem muito mais acontecendo e a gente te conta tudo. Já já eu volto com mais no Drops News.
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2: 3h24.
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6: Esse é o nosso Babados e Fofocas.
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6: Assim, vamos levando aí o nosso programa com muita música e informação. Manda mais uma, Gi.
7: Ai, ai, ai. Tô aqui no R7, entretenimento, né? Famosos e TV e deserdado Fiuk tem coleção com carros de até 550 mil reais, eis o título da nossa fofoca. A relação do Fiuk com os carros vai muito além de uma simples paixão, né? Adepto do Dry Fit, né? Há quase 20 anos o cantor e ator construiu uma coleção com modelos esportivos, clássicos e veículos preparados para a modalidade. Agora, parte desse acervo começou, né, a ser colocada à venda em meio ao período de dificuldade financeira vivido por ele. A negociação mais recente foi a de uma Mercedes-Benz C280 Sport de 1995. O carro, ele foi anunciado aí pelo artista e vendido em menos de 24 horas por R$51 mil com pagamento realizado via Pix. O valor, né, tá dentro da faixa estimada para o modelo de mercado entre 50 e 54 mil reais. Fiuk, ele destacou no anúncio algumas características da Mercedes que chamavam a atenção dos colecionadores, né? O veículo, ele tinha 75 mil quilômetros originais, né? Câmbio manual, ar-condicionado, pintura vinho original com retoque de conservação e interior na mesma tonalidade. A configuração também foi descrita pelo artista como rara, né? Outro modelo da coleção que também foi colocado à venda, né? Uma Mercedes-Benz 190 E 2.3 de 1991. O clássico pode alcançar aí cerca de R$180 mil, dependendo do estado de conservação e também da configuração. O Fiuk, ele também mantém outros carros, né, de alto valor ligados aí à sua paixão pelo automobilismo, né? Entre eles tem uma BMW M3 E36, que foi produzida entre 92 e 99, que está avaliada aí entre 220 a 550 mil. Outro destaque é o Ford Mustang GT, né? Avaliado em aproximadamente R$550 mil.
6: Daqui a pouquinho tem mais uma. Vamos de música.

0: Bora! Muito barulho de senhor!
1: Atitude 67 na área, hein?
2: Música atrás de música e as suas participações. Que bom que você tá aí, ótima sexta-feira, bom final de semana. Aliás, galera, deixa eu ver aqui. Ah, não, ainda tem mais um final de semana pela frente, né? Vamos lá, Gi, fofoca!
3: E a Mônica Benigni contou que mudou a alimentação depois de passar quase 19 anos sendo vegetariana, gente. Há cerca de um mês, a influenciadora voltou a consumir peixe depois de passar por uma investigação médica relacionada a desconfortos intestinais. Além disso, ela retirou alguns alimentos da rotina e garantiu que houve melhora no bem-estar, né? A Mônica tomou a decisão depois do acompanhamento com médicos e a realização de exames, garantindo que a mudança não ocorreu por uma escolha aleatória, mas, gente, de uma necessidade que surgiu ali durante a investigação. Olha, faz tipo um mês que eu não sou mais vegetariana. Eu inseri peixe na minha dieta e foi por questão de saúde mesmo. De acordo com a influenciadora, ela vinha investigando alterações no funcionamento do intestino. Assim, passou por um exame considerado complexo, que apontou diferentes questões que precisariam de tratamento. Eu fiz um exame super complexo e descobri um monte de fungo, ativação mastocitária, né? Um monte de coisa pra tratar. Nada grave, graças a Deus, mas eram coisas que me traziam muito desconforto, né? Entre os sintomas, a Mônica também enfrentava um inchaço abdominal intenso, fazendo, em alguns momentos, né, a barriga ficar parecendo de grávida de 6 meses. Por causa disso, o acompanhamento médico também passou a considerar mudanças na alimentação. Além disso, um dos médicos, né, que acompanha ali, sugeriu que ela incluísse peixe no almoço, né, por um mês. A ideia seria observar como o organismo reagiria à mudança. Depois disso, a Mônica afirmou que percebeu uma melhora, assim, no bem-estar, né? Ao mesmo tempo, a influenciadora precisou suspender temporariamente ali alguns alimentos que faziam parte da rotina

0: entre eles o feijão, o grão de bico, o tofu, né? E com essas alterações, a Mônica logo percebeu uma redução do inchaço abdominal. No entanto, o episódio envolvendo o filho Otto acabou reforçando a percepção dela sobre a reação do organismo. O menino segue, né, uma alimentação vegetariana e por isso tinha uma preparação com tofu. A Mônica contou que comeu parte da comida e posteriormente voltou a apresentar o desconforto. Olha, eu fui comer uma comida do Otto, que era com tofu, e a minha barriga ficou de novo gigantesca. Então, gente, tem coisa, né, que é preciso rever, né?
1: Já, já tem mais uma fofoca pra você. Maravilha, fica por aí, porque já, já você vai ouvir muito mais por aqui.
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4: Chegamos com o Minuto Esportivo. Sua parada obrigatória para ficar ligado em tudo que movimenta o universo da bola. Aqui na sua rádio. E a gente já começa com as manchetes que estão agitando o cenário esportivo. Lá fora, o técnico da Argentina, Lionel Scaloni, desabafou. Ele recebeu fortes críticas depois do segundo lugar na Copa do Mundo e o treinador veio a público. Por aqui, no futebol brasileiro, o Cruzeiro viu sua grande sequência de invencibilidade na Série A ser quebrada. Um resultado importante colocou fim à boa fase da equipe.
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4: Começando com o desabafo de Lionel Scaloni. O treinador da seleção argentina, campeã mundial em outra edição, pediu desculpas aos torcedores por não conseguir conquistar o título novamente nesta última Copa do Mundo. Scaloni também fez questão de rebater os comentários negativos que surgiram após a campanha da Argentina, onde a equipe ficou com o segundo lugar. Esse desabafo veio cerca de uma semana depois da final do torneio, mostrando como as críticas impactaram o ambiente da seleção e do próprio técnico. Uma situação delicada para o comando técnico dos hermanos. Mudando para o cenário nacional, o Cruzeiro, que vinha em uma fase muito boa, era o dono da maior invencibilidade da Série A do Campeonato Brasileiro. Essa sequência de resultados positivos, que acumulava vários jogos sem perder, foi interrompida depois da derrota para o Botafogo. O time mineiro vinha mostrando um trabalho consistente, acumulando bons resultados sob o comando do técnico Arthur Jorge. A interrupção dessa série de vitórias e empates contra o Botafogo marca sem dúvida uma virada na campanha da equipe celeste no campeonato, e a torcida espera a recuperação.
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4: Com isso, a gente encerra mais uma parte do Minuto Esportivo. Fique ligado na programação da rádio e a gente volta daqui a pouco com mais informações. Até a próxima.
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5: 3h41.
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0: 44.
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2: E aí, galera? Andressa Pires de volta com Drops News. Se você é daqueles que não dispensa uma boa dose de energia e um som que balança as estruturas, vai pirar nessa. Saiu a lista das 10 melhores bandas de metal alternativo, eleitas pelos próprios fãs do gênero. É isso mesmo, uma votação popular que agitou o universo da música pesada. A disputa foi acirrada e teve muita banda boa na parada. Nomes como Alice in Chains e Deftones marcaram presença, mostrando a força e a diversidade desse estilo que a gente tanto ama. Fica a pergunta, será que a sua banda favorita conseguiu um lugar no topo desse ranking? É sempre bom ver o reconhecimento vindo direto de quem realmente vive a cena, né? E a gente sabe que no metal alternativo tem muita banda com história e com um som que arrepia. Já já eu volto com a última parte do Drops News. Fica ligado, é rapidinho.
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0: 3:45.
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4: Vamos lá, vamos seguindo com o nosso programão. Liberdade. Bom que você tá acompanhando a gente aí, obrigado pelo carinho. Vamos lá, vamos fofocar?
5: Tô aqui no site do Wolfo Chico e depois do Bruno Alexander Souza Silva, conhecido como Buzeira, deixar o centro de detenção provisória de Caiuá. Ai, gente, eu não sei porque que a minha língua embola tanto com algumas palavras. Vou repetir de novo. Caiuá, no interior de São Paulo, né, no último dia 19 de agosto, fãs e familiares aguardaram a saída do influenciador do lado de fora e acompanharam a comemoração dele, né, que logo surpreendeu a todos. A justiça concedeu o habeas corpus apresentado pela defesa e assim o influenciador passou a responder ao processo fora da prisão sob medidas cautelares, né? A defesa então questionou o tempo de duração da prisão preventiva e conseguiu a substituição da custódia por medidas cautelares, né? Ele deixou a unidade prisional após cerca de 10 meses de detenção. Logo depois de deixar o CDP de Caiuá, o Buzeira, ele ajoelhou, né, em frente ao presídio e celebrou a liberdade. Nas redes sociais, ele compartilhou o momento e escreveu: "Eu voltei, obrigado Deus." Entre as mensagens recebidas, né, Hillary e Yamashiro, né, que é a esposa dele, também comemorou a saída do marido, né? "Obrigada Jesus", disse ela. É, pra quem não sabe, esse influenciador, né, que é conhecido como Buzeira, ele entrou no radar aí da Polícia Federal durante a Operação Narcobet, né, que foi deflagrada em outubro de 2025. A investigação apurou um esquema de lavagem de dinheiro relacionado ao tráfico internacional de drogas, com movimentações financeiras por meio de apostas e também outras operações, né. Na ocasião, a Polícia Federal cumpriu mandados contra integrantes do grupo investigado, né. O Buzeira, ele acabou preso em Garatá, no interior de São Paulo, como um dos alvos da operação. Além da investigação do Narcobet, o influenciador também responde a outras ações penais relacionadas a suspeitas de tráfico de drogas, associação criminosa, lavagem de dinheiro e exploração de jogos de azar. A defesa sempre contestou a participação dele, né, no esquema investigado.
4: Muita informação pra você, só aqui no Babados e Fofocas. Vamos de música!

0: Coisa boa é ter você junto com a gente. Esse é o nosso Babados e Fofocas. Que bom que você tá junto com a gente aí. Obrigado pelo carinho, obrigado aí pela sua sintonia, tá? Hoje, traz a dica do dia pra nós.
1: E bora pra nossa diquinha do dia, né? Como tirar a mancha de suor aí do colarinho das camisas, né? Logo agora que tá vindo esse super El Niño, que o tempo vai esquentar aí no Brasilzão afora e haja, né? Esquentamento, nem sei se essa palavra existe. É, quem tem que trabalhar de camisa, usar camisa, enfim, ou costuma usar camisa pra qualquer fim, né? Acaba sofrendo aí com manchas de suor. E sabe aquela marca amarelada, gordurosa que fica ali naquela parte do colarinho, né? Antes de você colocar a peça na máquina de lavar, você vai esfregar giz escolar branco, aquele giz que usa na lousa mesmo, na escola, tá? Tem que ser o branco, não vai ser o colorido, né, gente? Por favor. Você vai passar o giz, vai esfregar o giz ali em todo o colarinho, ainda seco, tá? Vai deixar 15 minutinhos e depois vai lavar normalmente. Isso vai funcionar porque o colarinho, ele acumula principalmente a gordura natural do pescoço, o amarelado é isso, né? Então o giz, ele absorve essa camada oleosa, né, pra dentro do seu pó minucioso, impedindo que a gordura se fixe no tecido durante a lavagem. Então você vai lavar e vai sair por completo. Chega de mancha amarelada no colarinho de camisa, gente. É feio. Para, já trouxe a dica.
0: Funciona?
1: Funciona, Fernando. E uma coisa assim que chega até a ser boba, né? Eu queria saber quem teve a ideia de pegar um giz escolar e passar na camisa pra falar assim, sei lá, vai funcionar isso? Vai dar certo?
0: Às vezes dá uma maquiada. É porque eu acho que o branco, ele entra dentro dos buraquinhos da blusa, né? Porque a como é que fala? A roupa tem uns buraquinhos assim, como é que fala?
1: Tem, as fibras, né? Mas fibras, não necessariamente é isso, né? Vai absorver, né? A gordura, enfim, porque o amarelado é, como eu disse, a nossa gordura corporal que tá ali, né? A questão é, quem teve a ideia de passar um giz?
0: Vai saber. Acidentalmente deve ter acontecido e falou,
1: deu certo, né?
0: Certo. Algum professor que estava escrevendo na lousa, estava com a mão cheia de giz e arrumou o colarinho. Quando chegou em casa, percebeu que limpou a blusa.
1: Ah, pode ser também.
0: Valeu, Gi. Bom final de semana.
1: Valeu.
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4: Minuto Esportivo no ar. Chegando com as informações mais quentes do mundo da bola. Para você que acompanha cada lance, cada virada, cada gol, a gente traz um resumo caprichado. Vamos direto às manchetes que estão agitando o cenário do futebol. Com notícias importantes para você, fã do esporte, que não perde um detalhe. O Real Madrid avalia um novo empréstimo para o atacante Endrick, já no início da próxima temporada europeia. O São Paulo conquistou uma vitória importante no Paulistão Feminino, assumindo a vice-liderança da competição.
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4: Começando com o noticiário europeu e uma situação que envolve um dos nossos jovens talentos. O Real Madrid, um dos gigantes do futebol mundial, estaria avaliando a possibilidade de um novo empréstimo para o atacante brasileiro Endrick. Essa movimentação, de acordo com o respeitado jornal espanhol Marca, poderia ocorrer já no início da próxima temporada europeia. O clube merengue, agora sob a batuta de José Mourinho no comando técnico, passa por um momento de redefinição e ajustes em seu elenco principal. Essa fase de transição pode ser o motivo por trás da decisão de emprestar o jogador, buscando mais tempo de jogo e experiência para Endrick, antes de integrá-lo definitivamente ao time. No Campeonato Paulista Feminino, o São Paulo

0: entrou em campo e garantiu uma importante vitória sobre o Mirassol. O time tricolor superou o adversário, conquistando os 3 pontos que eram fundamentais para sua campanha no estadual. Os gols que selaram esse resultado positivo vieram dos pés de Bia Menezes, que balançou as redes ainda no primeiro tempo, abrindo o placar para o São Paulo. Já na segunda etapa do jogo, Kézia Senna ampliou a vantagem, garantindo a tranquilidade para o time paulista. Com esse triunfo convincente, o São Paulo alcançou a vice-liderança da competição, mostrando força e consistência nesta temporada do futebol feminino.
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0: A gente encerra esta parte do Minuto Esportivo. Mas fique ligado, que o nosso programa continua com muito mais para você. Acompanhe a nossa programação. A gente volta já.
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1: 4 e 7.
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9: Coisa boa, coisa maravilhosa, já estamos de volta. Prazer, eu sou o Fernando Leme, desejo só melhor pra você. Tá na hora.
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9: É que recomeçar não apaga a sua história, apenas oferece a ela uma nova motivação, sabia? Tem muita gente por aí que tem medo de recomeçar a vida porque acredita que isso seria admitir uma derrota. Pensem no tempo investido, nos planos construídos e em tudo o que precisariam deixar para trás. Por isso, essas pessoas pensam desse jeito e acabam permanecendo presas a situações que já não fazem bem, apenas para não aceitar que chegou a hora de mudar. Mas recomeçar não significa apagar o passado. Nada daquilo que você viveu desaparece, meu amigo. As experiências, os aprendizados, as alegrias e até as decepções, elas continuam fazendo parte da tua vida, da tua história. A diferença é que, a partir de agora, você pode escolher uma nova direção. Você não precisa sentir vergonha por ter mudado de ideia. Aquilo que fazia sentido anos atrás pode não combinar mais com a pessoa que você se tornou. Crescer também significa rever.

Viver decisão, abandonar velhas certezas e reconhecer que alguns caminhos já cumpriram a sua função. Talvez um relacionamento tenha terminado, o projeto não tenha funcionado, ou uma oportunidade tenha sido perdida. Talvez você precise recomeçar ou começar de novo na vida profissional. Reconstruir a sua confiança ou reorganizar os seus sonhos. Seja qual for a situação, não confunda o fim de uma etapa com o fim da sua capacidade de vencer. Tudo o que você viveu trouxe algum ensinamento. Até os erros, eles podem transformar em orientação quando são observados com maturidade. Você já sabe quais atitudes não deseja repetir, quais os ambientes que não te fazem bem e quais pessoas devem permanecer por perto ou não. Recomeçar com experiência é diferente de recomeçar sem saber nada. Você não pode permitir que o seu orgulho mantenha você em um lugar onde o coração já não encontra paz. Permanecer apenas por medo da opinião dos outros pode custar anos de felicidade. As pessoas podem questionar a sua decisão, mas somente você conhece o peso que carregou para chegar até ela. Também não espere ter a certeza absoluta antes de mudar. Todo recomeço traz dúvidas. O novo, ele assusta, realmente, porque ainda não oferece garantias, enquanto o antigo, mesmo sendo desconfortável, parece conhecido. Porém, segurança não é permanecer em qualquer situação. Segurança também é confiar na própria capacidade de enfrentar o que vier. Dê a si mesmo a oportunidade de escrever um capítulo diferente. Comece devagar, dentro das suas possibilidades. Faça novos planos, procure ajuda, fortaleça sua fé e respeite o tempo necessário para reconstruir. Você não precisa resolver tudo no primeiro dia. O importante é não desistir de procurar uma vida que faça mais sentido. Não se condene pelas escolhas que você fez quando ainda não possuía a experiência que tem hoje. Perdoe a pessoa que você foi e valorize a pessoa que está se tornando. O passado deve ensinar, não aprisionar. Recomeçar não apaga sua história, apenas oferece a ela uma nova direção. Você não está voltando ao ponto final, porque agora leva consigo tudo o que aprendeu durante o caminho. Talvez esse não seja o fim que você imaginou, mas pode ser o começo de algo muito melhor do que um dia conseguiu planejar.

traz da outra, menos intervalos, mais música boa, muita informação do Brasil e do mundo, muitos alôs também. Vai mandando seu WhatsApp aí pra gente. Aqui você fica muito bem informado e ouvindo a melhor programação musical. E a música não para. Vamos lá.

0: mais alôs e mais músicas. E alôs também, né? Que não pode faltar pra você. Alô, Maria Tereza, grande beijo. A Luísa Ramos também tá na sintonia. André de Oliveira, obrigado. A Natália. A Mariana também, grande beijo pra você. Alô, Selma, obrigado pela sintonia. A Marina Helena. Alô, Josiane, grande beijo pra você. Daqui a pouquinho tem mais alôs.
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0: Lá se foi mais uma sequência. Não mude de sintonia porque eu volto já pra gente seguir com mais músicas pra você. Peraí.
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4: Oi, boa tarde.
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5: Alô, você que acompanha o Minuto Esportivo. Estamos no ar com as principais informações do mundo da bola, para você ficar por dentro de tudo o que rola nos gramados nacionais e internacionais. Começamos falando do mercado de transferências, com o Flamengo cogitando enviar Gonzalo Plata ao Zenit para facilitar a chegada de Luis Enrique. E na Europa, o Liverpool faz um movimento importante por Fikayo Tomori, após a saída de Konaté.
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5: Sobre a situação do Flamengo, o clube segue monitorando de perto a situação de Luis Enrique, um atacante que está na mira da diretoria rubro-negra. Para tentar avançar

0: Avançar nas negociações e facilitar a chegada do jogador, o Flamengo cogita enviar o atleta Gonzalo Plata ao Zenit. É importante destacar que outro clube do futebol brasileiro também entrou na disputa pela contratação de Luiz Henrique, o que promete esquentar a briga por esse nome no mercado. Já no Velho Continente, mais precisamente na Inglaterra, o Liverpool está bastante ativo neste período de movimentações. O clube inglês anunciou recentemente a chegada do jovem Vitor Muñoz e já se mostra pronto para investir novamente em um nome de peso. A diretoria dos Reds faz um movimento por Fikayo Tomori, um zagueiro que está sendo observado de perto. Essa investida acontece após a saída de Konaté do elenco, indicando que o Liverpool busca reforçar a sua defesa.
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0: É isso. A gente faz uma breve pausa e volta já com a próxima parte do nosso Minuto Esportivo.
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4: 4:25.
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4: 4:26.
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8: E aí, galera antenada, chegando com Andressa Pires no seu Drops News, o programa que te deixa por dentro de tudo que rola no universo pop e musical. Para começar com o pé direito, já tem notícia quentíssima do João, que não para de surpreender. Ele vai anunciar o álbum novo, o quinto de estúdio, e o rolê é super estratégico. O anúncio vai rolar no intervalo da novela Quem Ama Cuida, lá na Globo. Isso mesmo, João amarrando um comercial na TV aberta, junto com uma ação no Google. Tudo para bombar o lançamento. A galera já tá contando os segundos, porque a audição exclusiva do álbum já tá marcada pro domingo. É muito buzz para um artista só, hein? João mostrando mais uma vez porque é um dos maiores nomes da nossa música pop atual. Fiquem ligados para não perder nenhum detalhe desse lançamento que promete agitar tudo. Obrigada pela sua companhia, viu? Até o próximo Drops News, estarei juntinho com você.
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10: E atenção, galera, o dólar caiu e a bolsa voltou a subir. O dólar comercial, ele registrou, é o que está dizendo aqui a matéria, uma queda e chegou à faixa de R$5,16. Já a bolsa brasileira avançou mais de 2%, interrompendo aí uma sequência de 11 pregões em baixa. Ações da Petrobras, por exemplo, e também da Vale, ajudaram na recuperação.
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10: Respira fundo aí, curte o que vem agora, porque é só música boa.

Que dia maravilhoso e que dia sensacional, porque você tá aí acompanhando a nossa programação. Nosso muito obrigado pela sua audiência. É muito bom saber que tem assim, ó, um monte de gente ouvindo a gente por toda a cidade. Obrigado pelo carinho, muito obrigado pela sua sintonia. Vamos nessa, a música não para.

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1: Vamos lá, tá na hora de mandar aquele alô bacana pra sim, pra quem tá na sintonia, curtindo aí a nossa programação, muita música boa e os seus alôs através do nosso WhatsApp também. Alô, Suzana, a Mari também tá acompanhando o nosso programa, obrigado pelo carinho. Alô, Maurício, a Alina, alô, Maria Silva, valeu. O Diego Moreira também tá acompanhando a gente, a Maria Augusta, um beijo, já já tem mais.
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3: apoio
2: certa.
3: Apoio Cultural, 3:40.
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3: 4:43.
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1: Roblox terá conselho de adolescentes no Brasil. Vamos ver aqui, a plataforma Roblox anunciou a criação de um conselho formado por adolescentes brasileiros. Os jovens deverão participar de debates sobre segurança, funcionamento do chat, denúncias e ferramentas de supervisão dos responsáveis, tá bom? Então, para você que usa o Roblox, fique atento aí.
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1: E vamos lá, se prepara aí porque tem muito mais sucesso chegando.

Aí, né? Só musicão pra quem tá acompanhando a nossa programação nesse dia maravilhoso. Continue participando da nossa programação, porque daqui a pouquinho eu vou mandar aquele alô sensacional pra você. Vamos lá, a música continua.

0: E aí, mandou o seu alôzinho pra nossa programação? Que bom, porque agora a gente vai registrar as participações aí. Meu amigo Ricardo tá na sintonia também, o Guilherme. Alô, Graziele, a Dayana, ambas no trabalho acompanhando o nosso programa. Leonardo Félix, obrigado pelo carinho. A Conceição também, Ana Lúcia, a Juliana Morgado, obrigado pelo carinho, obrigado pela sintonia.
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2: 4:55. 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
3: Atenção, ligado no Minuto Esportivo. Lineu Silva no comando, trazendo o melhor do jornalismo esportivo para você. Sempre com as informações mais quentes e relevantes que movimentam o cenário nacional e internacional. Pode chegar junto, que a gente já começa com as manchetes que prometem agitar o universo da bola. A primeira delas, lá da Europa, envolvendo um dos maiores nomes do futebol mundial. O Beşiktaş da Turquia confirmou uma proposta oficial por Mohamed Salah. E a segunda manchete, que chega da Inglaterra, mostra o Chelsea em busca de reforços experientes, com negociações avançadas por Welbeck e Henderson.
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3: Agora vamos aos detalhes da notícia que vem da Turquia e que mexe com o mercado de transferências. O Beşiktaş fez uma declaração pública confirmando que, de fato, apresentou uma proposta pelo talentoso atacante Mohamed Salah. A movimentação em torno do jogador egípcio é sempre intensa e a chegada de uma oferta de um clube como o Beşiktaş mostra o interesse em ter um atleta de calibre mundial. Os diretores do clube turco, no entanto, expressaram um certo incômodo com o andamento das conversas, indicando que existem pontos a serem ajustados nesse processo. Essa situação coloca um grande ponto de interrogação sobre o futuro de Salah e a forma como essa possível transferência pode se desenrolar nos próximos dias. E da Turquia, a gente salta para a Inglaterra, onde o Chelsea, um dos gigantes da Premier League, está trabalhando forte nos bastidores para fortalecer o seu elenco. As informações que chegam são de negociações em curso com dois nomes bastante conhecidos e com vasta experiência no futebol. Estamos falando de Welbeck e Henderson, que o Chelsea busca trazer para adicionar mais rodagem e liderança ao grupo. A estratégia do clube londrino parece ser a de mesclar a juventude e o talento que já possuem com a bagagem de atletas que já passaram por grandes momentos e grandes competições. Welbeck e Henderson, sendo veteranos, poderiam oferecer exatamente esse equilíbrio, contribuindo não só dentro de campo, mas também no vestiário. As conversas estão acontecendo e a expectativa é de que essas contratações possam ser fechadas em breve, reforçando o time para a sequência da temporada.
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3: Com essas informações quentes do mundo do futebol, a gente encerra mais esta parte do Minuto Esportivo. A gente volta já.
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2: 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Mato Grosso.
3: Brasil. 5:01.
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0: 8:04.
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2: Boa tarde, Água Boa e toda a região. Começa agora o Especial Sertanejo na Liberdade FM 104,9. Eu sou o Jean Martinazzo, pronto para trazer os hits sertanejos que você adora curtir. Participe ao vivo da nossa programação. Já pode enviar a sua mensagem pelo WhatsApp 66-3468-1200. Escolha sua canção, envie saudações e fale de qual lugar que você está sintonizado na Liberdade FM. Acompanhe a gente nas mídias sociais também, né? Curta a nossa página no Facebook, Liberdade FM 104.9, e siga-nos no Instagram, @liberdade104.9fm, para estar sempre atualizado com a sua rádio favorita. O Especial Sertanejo já está online. Aumente o volume, pois agora tá na Liberdade, tá bom demais.

0: Márcia, viu?
1: Gregory
0: Matheus.
2: Continuamos com força total no Especial Sertanejo, aqui na Liberdade FM 104,9, trazendo sempre os melhores hits sertanejos pra você. Deixe o volume no máximo. A sequência musical de hoje está espetacular. Vem muito romance sertanejo tradicional por aí, aqui na Liberdade FM.

cumprimentos para as empresas que escolhem o melhor do sertanejo para animar a tarde. No especial Sertanejo da Liberdade FM, em Água Boa, você se sente ótimo. Tá na Liberdade? 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

0: Oliveira, sua companhia aqui na Liberdade FM. Continue sintonizados que logo mais temos mais especial sertanejo com música top pra você. Participe do nosso programa enviando uma mensagem ou um abraço pelo WhatsApp 66-3468-1200. E não deixe de acompanhar a sua emissora querida lá nas redes sociais. 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Mais adiante, muito mais sertanejo esperando por você.
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3: 5 horas e 19 minutos.

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2: 5:22.
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0: horas e 24 minutos.
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1: Retornamos com o Especial Sertanejo. Muito obrigado por estar conosco, continuando nessa energia maravilhosa. Então eleva o volume, porque a próxima sequência é do jeito que você prefere. O sertanejo não para de surpreender. Chegou aquela música que vai elevar ainda mais a sua energia. 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

Não mude de estação. Você está no Especial Sertanejo, a melhor sintonia para ouvir os grandes sucessos. Tudo para fazer companhia ainda mais especial. E seguimos com a nossa programação especial exatamente como você prefere. Segura o coração, porque vem mais uma seleção de músicas incríveis para você. Tá na liberdade, tá bom demais.

0: envolvendo cada trabalhador autônomo, você na empresa nos escutando. Continuamos até as 19 horas com o melhor do sertanejo. Estar na liberdade é estar muito bem.
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0: Que alegria ter você conosco na Liberdade FM. Não sai daí, pois o especial sertanejo já volta para animar o seu dia. Mande sua mensagem, um abraço e interaja via WhatsApp 6634681200. E não se esqueça de acompanhar a sua rádio do coração nas redes sociais. Instagram, arroba Liberdade 104.9 FM e o Facebook Liberdade FM 104.9. Em breve teremos ainda mais sertanejo para você.
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2: E 36 minutos.

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7: E olha só quem está aqui de novo, é o nosso Especial Sertanejo. Muito bom ter você por aqui na nossa jornada musical que preparamos pensando em você. Então aguarde, pois a playlist especial não para por aqui. E agora uma canção especial para mexer com os sentimentos e deixar a sintonia perfeita. 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

0: 5:39.
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0: 5:40.
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2: O ex-senador Romero Jucá anunciou sua desistência de concorrer a uma vaga de deputado federal por Roraima. Jucá justificou a decisão, alegando ter sido alvo de mentiras e ações que visaram prejudicar sua imagem pública. Ele expressou não ter interesse em participar de uma disputa que classificou como baixa, optando por se afastar da corrida eleitoral. A movimentação surpreende no cenário político de Roraima, alterando as expectativas para as próximas eleições.
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novidade passando por aqui. Curta o melhor sertanejo e deixe o seu dia mais alegre com o especial sertanejo. E agora, uma daquelas faixas que você adora ouvir com o volume lá em cima e cantar junto. Tá na liberdade e tá bom demais.

0: Ritmo Sertanejo segue forte aqui na 104. Fazemos uma pausinha agora e já voltamos com muito mais. A melhor música sertaneja está aqui no Especial Sertanejo. Comunique-se conosco, arroba Liberdade 104.9 FM, 6634681200. Liberdade FM 104.9, tá na Liberdade, tá bom demais.
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3: 5 horas e 56 minutos.

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1: Seis horas e um minuto.
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3: Noite, Rádio 20. Nesta hora do Ângelus, queremos rezar juntos. O anjo do Senhor anunciou a Maria e ela concebeu do Espírito Santo. Ave Maria, cheia de graça, Senhor é convosco. Bendita sois vós entre as mulheres e bendito é o fruto do vosso ventre, Jesus. Santa Maria, Mãe de Deus, rogai por nós, pecadores, agora e na hora de nossa morte. Amém. Eis aqui a escrava do Senhor, faça-se em mim segundo a vossa palavra. Ave Maria, cheia de graça, Senhor é convosco. Bendita sois vós entre as mulheres e bendito é o fruto do vosso ventre, Jesus. Santa Maria, Mãe de Deus, rogai por nós, pecadores, agora e na hora de nossa morte. Amém. E o Verbo divino se encarnou e habitou entre nós. Ave Maria, cheia de graça, o Senhor é convosco. Bendita sois vós entre as mulheres e bendito é o fruto do vosso ventre, Jesus. Santa Maria, Mãe de Deus, rogai por nós, pecadores, agora e na hora de nossa morte. Amém. Rogai por nós, Santa Mãe de Deus, para que sejamos dignos das promessas de Cristo. Oremos. Infundi no nosso espírito a vossa graça, ó Pai. Vós que na anunciação do anjo nos revelastes a encarnação do vosso Filho, pela sua paixão e cruz, conduzi-nos à glória da ressurreição. Por Cristo nosso Senhor. Amém. Glória ao Pai, ao Filho e ao Espírito Santo, como era no princípio, agora e sempre. Amém. Evangelho de Jesus Cristo segundo Mateus. Naquele tempo, apresentaram a Jesus um homem mudo que estava possuído pelo demônio. Quando o demônio foi expulso, o mudo começou a falar. As multidões ficaram admiradas e diziam: nunca se viu coisa igual em Israel. Os fariseus, porém, diziam: é pelo chefe dos demônios que ele expulsa os demônios. Jesus percorria todas as cidades e povoados, ensinando em suas sinagogas, pregando o evangelho do reino e curando todo tipo de doença e enfermidade. Vendo Jesus as multidões, compadeceu-se delas porque estavam cansadas e abatidas, como ovelhas que não têm pastor. Então disse aos discípulos: a messe é grande, mas os trabalhadores são poucos. Pedi, pois, ao dono da messe que envie trabalhadores para a sua colheita. Palavra da salvação. Glória a vós, Senhor. A palavra de Deus nos ensina mais uma vez a confiar no Senhor. Jesus cura o mudo, quer curar a sua mudez, o seu medo,

0: de anunciar, seu medo de evangelizar, a sua preguiça de não ir para a igreja ou ensinar seus filhos. E você só precisa dizer: eu creio, Senhor. Porque Jesus diz: a messe é grande, mas os operários são poucos. Quem sabe você seja um operário do Senhor e se coloca a serviço do reino para que a palavra de Deus possa ser transmitida àqueles que ainda não a conhecem. Esta é a missão de todo cristão batizado. Não cruzar os braços, mas arregaçar as mangas e ir em frente. É preciso você fazer a sua parte. Louvado seja nosso Senhor Jesus Cristo, para sempre seja louvado. E a bênção de Deus Todo-Poderoso, Pai, o Filho e o Espírito Santo, desça sobre vós e permaneça para sempre.
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11: 6:10.
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12: Olha só quem está de volta, sim, é o nosso especial sertanejo. Uma enorme satisfação em ter você conosco, aproveitando essa sessão incrível.

0: incrível de hits e canções que entram para a história. Vamos aumentar o volume, que tem muito mais. Aí vem outra daquelas músicas para você não deixar de cantar do começo ao fim. Tá na Liberdade, tá bom demais.
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0: Chegou o momento no especial sertanejo, onde mergulhamos na autêntica moda de viola. Esperamos ouvir os clássicos imortais, as canções sertanejas raiz e, claro, aqueles modões que marcaram épocas e acompanharam você.

acabou de passar uma série de sucessos incríveis. Então mantenha-se na Liberdade FM e curta mais dessas faixas memoráveis que fazem parte do nosso dia a dia. Continua sintonizado aí, daqui a pouco tem mais hits para deixar o seu dia ainda melhor. Tá na Liberdade, tá bom demais.

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0: fazer uma breve pausa no especial sertanejo, mas não sai daí. Logo mais estaremos de volta. Aproveite o momento para enviar sua mensagem pelo WhatsApp 6634681200. A sua interação enriquece a nossa programação. E não se esqueça também de seguir as nossas redes sociais. Tá na liberdade, tá bom demais.
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5: 6:23.
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0: 6:27.
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2: Confira o ritmo contagiante do sertanejo tomando conta do seu dia mais uma vez. Seguimos com o Especial Sertanejo com um clima incrível. Eis que chega aquela faixa musical que faz o subir o volume e cantar com tudo. Tá na Liberdade, tá bom demais.

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1: No cenário econômico, o setor de delivery apresenta um novo protagonista. O Menudino emerge como o segundo maior canal em acessos, conforme apontado pelo relatório Setores do E-commerce, elaborado pela Convergen. Esse crescimento evidencia a crescente força dos canais próprios de venda utilizados pelos restaurantes. O dado ressalta a importância estratégica de plataformas que permitem aos estabelecimentos manterem uma conexão direta com seus clientes, impulsionando a digitalização e a autonomia no mercado de entregas.

impressionante essa sequência de hits, né? O especial Sertanejo não para e segue com mais músicas. A festa não tem fim, mais um hit vem aí pra deixar o seu volume no máximo. 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

0: Especial Sertanejo. Dá uma pausa rapidinha e voltaremos em instantes. Mantenha-se ligado porque muito mais sucesso tá vindo por aí. Descubra hits incríveis no Especial Sertanejo ou converse conosco nas redes sociais e pode mandar o WhatsApp. Arroba Liberdade 104.9 FM 6634681200 e Liberdade FM 104.9. 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
4: 6:42.
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4: 6:45.
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0: E continuamos com ótima música sertaneja dominando a sua frequência. E é ótimo ter você participando do sertanejo conosco aqui na Liberdade FM. E o ritmo sertanejo segue firme e forte. Aproxime-se, porque tem aquele hit sertanejo que vai animar a sua vibração. Tá na Liberdade? Tá

está curtindo a nossa playlist de sucessos sertanejos? Então continue ligado para mais hits que vão animar o seu dia na Liberdade FM. Prepare-se para mais sucesso que vai grudar na sua mente. Tá na Liberdade, tá bom demais.

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4: Tá bom demais. 8 horas.
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4: 8 e 1.
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6: Sextou, bebê, sextou, sextou. É sexta-feira, meu amigo. Hoje é dia de celebrar a vida. Prazer, aqui é o Fernando Leme. De agosto, bora começar o programa Cai no Laço a partir de agora com aquela música que você adora.
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6: Fatos do dia. E as informações também que não podem faltar no nosso programa, né? Lá em 1888, do dia de hoje, o inventor americano William Seward como é que fala o sobrenome? Burroughs, acho que é assim que se pronuncia, ele patenteou a primeira máquina de somar de sucesso. Em 1897 foi fundada nos Estados Unidos a montadora de carros Oldsmobile. Em 1898 foi fundado o Clube de Regatas Vasco da Gama. No início, o Vasco era apenas um clube de remo. O futebol foi incorporado em 1915. Em 1911, o quadro Mona Lisa, de Leonardo da Vinci, ele foi roubado do Museu do Louvre, em Paris, por um funcionário chamado Vincenzo Perugia. A pintura seria recuperada 2 anos depois. Em 1940, o revolucionário comunista russo Leon Trotsky, ele morreu aos 60 anos. Em 54, foi inaugurado em São Paulo o Parque Ibirapuera. Em 59, o Havaí tornou-se oficialmente o 50º território americano. E em 1989, morreu aos 44 anos, o roqueiro baiano Raul Seixas, vítima de uma pancreatite aguda. Quem faz aniversário hoje é o atleta Usain Bolt, o ator Carmo Dalla Vecchia, a cantora lírica Celine Imberti. Estamos comemorando hoje o dia da habitação, melhor dizendo, o dia da habitação e o dia nacional do catecismo.
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6: E essa é a Liberdade FM, tá na Liberdade, tá bom demais.
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6: 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E vamos lá, conferindo aí a nossa programação, segue.

coisa boa saber que você tá junto com a gente. Obrigado pelo carinho, muito obrigado pela sua sintonia. Que bom que você tá acompanhando a nossa programação. Continue participando, mandando seu WhatsApp, porque daqui a pouquinho a gente vai mandar aquele super alô para você nessa quinta-feira, dia 20.

0: você que tá acompanhando o nosso programa aí, desejo pra você um dia sensacional, com muita música boa, e é hora de mandar alô. A Erika Reis tá na sintonia da nossa programação, quem tá com a gente também é a Eliana, a Mariana também tá acompanhando a gente, obrigado, a Mirella, alô Marina Ribeiro, a Kelly, a Gláucia, valeu pelo carinho, muito obrigado pela audiência de cada um de vocês. Liberdade. Essa é a Liberdade FM, não sai daí não, porque tem muito mais músicas pra você daqui a pouquinho, tá? Fique ligado aí, porque tem recados importantíssimos aí dos nossos patrocinadores.
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0: a gente segue por aqui com muita música boa.
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0: Liberdade FM, continue mandando seu WhatsApp aí pra nossa programação. 6634-68-1200. 6634-68-1200.
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0: Essa é a trilha sonora da sua programação. Vamos lá, continua.

0: Alex profissional.
1: Não, que é fria, viu? Gregory Matheus. Deus abençoe, meu irmão. Tamo junto.
0: Obrigado a vocês, obrigado pelo convite.
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0: que você está acompanhando o nosso programa com muita música boa, muitas informações também, né? Do Brasil e do mundo. E as suas participações através do WhatsApp, vai mandando aí, porque daqui a pouquinho rola aquele salve, daqui a pouquinho vai rolar aquele super alô.
1: Já

Só musicão pra você, né? Tá na Liberdade, tá bom demais. Quem aí tá curtindo a nossa playlist, levanta a mão aqui na Liberdade. Nos mandem as suas mensagens aí e também os seus pedidos musicais pra gente poder saber o que você gosta de curtir, que a gente vai melhorando cada vez mais a nossa programação pra animar ainda mais o teu dia, tá? Simbora! Ai.

0: E vamos seguindo, né? Vamos seguindo aí com a nossa programação nesse dia sensacional. Pra você que tá acompanhando a gente aí pedindo música, também vai acompanhar os seus alôs, tá? A Lucireia Ramos tá na sintonia, Laís, o Claudinei também, a Denise, o Afonso, alô Rodrigo, aquele abraço, e o Ricardo Soares também tá acompanhando a gente lá do trabalho. Grande abraço pra vocês.
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0: Maravilha, fica por aí porque já já você vai ouvir muito mais por aqui.
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6: 8:29.
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0: E vamos lá, conferindo aí a nossa programação. Segue.
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0: Música boa pra você é aqui na nossa programação.

0: gente de criança.
1: Só musicão pra você aqui na Liberdade, tá na Liberdade, tá bom demais. Continue participando junto com a gente aí através do nosso WhatsApp, anote aí, é 66-3468-1200. Também tem as nossas páginas aí nas redes sociais, tem lá no Facebook, procura a gente lá, Liberdade FM Água Boa MT. Siga também no Instagram, arroba Liberdade _ 104.9. Vai lá, vamos lá, a música continua.
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0: Mais músicas e mais informações. Coisa boa saber que você tá acompanhando a gente. É hora de registrar as participações. Então vamos lá. Deixa eu ver quem tá comigo aqui. O Antônio Rodrigues, a Jaqueline também, a Patrícia. O Davi, obrigado pelo carinho. Alice. Alô, Adriana Campos, aquele abraço. E o Célio Medeiros também tá pedindo um modão aqui, a gente vai tocar, tá bom? Daqui a pouquinho tem mais alôs.
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0: Essa é a Liberdade FM, tá na Liberdade, tá bom demais. Continuem ligados aí, porque próximo bloco ele promete surpreender, tá? Não perca não.
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5: Cultural. 8:43.
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5: 8:46.
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0: Puxa vida, uma tragédia no Paraná, né, pessoal? Uma colisão entre um micro-ônibus da Secretaria de Saúde de Imbituva e um caminhão deixou 23 mortos e 5 feridos na BR-373 em Ipiranga. Segundo a Polícia Rodoviária Federal, o caminhão teria invadido a pista contrária. A ocorrência está entre os acidentes rodoviários mais graves dos últimos anos no estado.
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0: E essa é Liberdade FM, 24 horas com você, tá na Liberdade, tá bom demais.
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0: E vamos lá, conferindo aí a nossa programação, segue. Yeah.

música maravilhosa que você gosta rola aqui na nossa programação. Nosso muito obrigado pelo seu carinho, pela sua audiência. Continue pedindo a tua aí através do nosso WhatsApp. Daqui a pouquinho a gente vai mandar aquele alô pra galera toda que tá na sintonia aí. E claro, sua canção também rola aqui na nossa programação, né? Muito bom saber que você tá aí. Esteja você em casa, no seu trabalho, esteja você aí dando uma caroninha pra gente no teu carro, no teu caminhão. Nosso muitíssimo obrigado pela tua audiência. Vamos lá, a programação não para.

Nacional, tá na Liberdade, tá bom demais, olha aí. Obrigado pelo carinho, obrigado pela sintonia. Vamos lá, o som não para por aqui, 104.9, essa é a Liberdade.

0: Mais alôs e mais músicas. E alôs também, né? Que não pode faltar pra você. Alô, Maria Tereza, grande beijo. A Luísa Ramos também tá na sintonia. André de Oliveira, obrigado. A Natália. A Mariana também, grande beijo pra você. Alô, Selma, obrigado pela sintonia. A Marina Helena. Alô, Josiane, grande beijo pra você. Daqui a pouquinho tem mais alôs.
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0: Liberdade FM, olha aí, preparem-se. Próximo bloco promete ser ainda mais gostoso. Pera aí que eu volto já.
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6: Brasil. 9 horas. 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